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0: 21 horas e 31 minutos.
1: 8 graus.
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2: 21 horas e 59 minutos.
3: 7 graus.
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0: 22 horas e 28 minutos.
1: 7 graus.
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0: 6:02.
1: 6 graus.
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De volta aqui na Atlântida pra tocar mais uma edição do My Club. O aquece da madrugada da nossa audiência em todo o sul do Brasil aqui na Rede Atlântida. Sou Mick Silva, arroba o Mick Silva ali nas redes sociais. Muito obrigado pela sua audiência e parceria. Convido você a ficar conectado com a gente pela próxima hora. Afinal de contas, é uma hora direto de música eletrônica pra gente se divertir na noite da Atlântida. Começar com David Penn. O nome do som é Em...

uma das clássicas das pistas do Brasil e do mundo, Martin Solveig com The Night Out. Tocou demais na programação das rádios do mundo inteiro e, obviamente, na programação aqui do My Club também. É a figurinha garantida pra gente embalar a nossa madrugada que vem pela frente com música eletrônica. Tá chegando música nova do DJ e produtor gaúcho Mesomo. O nome do som é Fortune Teller.

esse é o som de Vintage Culture Remix para a música original chamada Lost, do Frank Ocean, que deu, na verdade, uma nova característica para essa música e, com certeza, você já deve ter escutado nas pistas ao redor desse nosso Brasil afora. 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
1: Obrigado por você escolher o MyClub pra fazer a trilha sonora do seu rolê na noite dessa terça-feira. Agora tem Chris Lake com Easy My Mind.

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1: Esse é o My Club, seu canal de música e eletrônica rolando aqui na Atlântida. As nossas últimas de hoje segue com essa aqui, Don't Call Me, de Panuma.

0: Wanna Show You, é o nome dessa música. A gente tá encaminhando o final de mais uma edição aqui do My Club, o aquecer da madrugada da nossa audiência em todo o sul do Brasil, na Rede Atlântida. Enquanto isso, vamos com mais uma, Martin Nicken com Hayley May, How I Feel.
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0: Hits da madrugada da nossa audiência em todo o sul do Brasil, Martin Eakin com Hayley May. O nome do som é How I Feel. Fechando mais uma edição do nosso My Club. Amanhã tem tudo de novo, a partir das 11 da noite. Afinal de contas, é assim. Segunda a sexta-feira, entre 11 e meia-noite, aqui na Rede Atlântida. Aquele abraço pra todo mundo, cuide-se por aí e até mais.
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4: Meia-noite e 6 minutos.
5: 7 graus.
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0: meia-noite e 36 minutos.
1: 7 graus.
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0: hora e 35 minutos.
1: 8 graus.
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0: 10:06.
1: 8 graus.
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0: 10:37.
1: 8 graus.
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2: 3:06,
3: 8 graus.
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0: 3:38.
1: 8 graus.
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0: 4 horas e 7 minutos.
1: 8 graus.
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0: 4 horas e 34 minutos.
1: 7 graus.
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2: 5:07.
3: 7 graus.
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0: 5 horas e 36 minutos.
1: 7 graus.
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0: 6:20.
1: 7 graus.
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0: 6:36.
1: 7 graus.
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0: 6:49.
1: 7 graus.
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Sananduva fazendo 6,5 graus, né? Na região, Lagoa Vermelha, 5,5 graus. São João da Ortiga, 5,9 graus. Umidade relativa do ar em 87%, né? Escuro ainda não amanheceu, né? Mas dentro de alguns minutos já começa a clarear o dia, né? E a previsão é de tempo bom aqui para a região, com aumento de nebulosidade no período da tarde. Não tá marcando chuva para hoje, né? Tá começando então o despertador aqui na Mega. Bom dia para você que está cedinho com a gente, né? Se preparando para mais um dia de trabalho nesta quinta-feira. Obrigado pela sua companhia, né? Aí desejando para você um ótimo trabalho, uma ótima quinta. E vamos juntos até às 9 com o despertador. Muita música boa, muita informação também da nossa programação, né? Bora começar então, 7:03, Armandinho.

0: Começamos o Despertador de hoje com a banda Titânica e Go Back, a Leso e o Nick Wins com a You Wanna Know e ainda o Armandinho, minha mina.
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0: 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Temperatura 7 graus.
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0: Agora trazendo as primeiras informações de hoje, né? Primeira edição do Blog da Mega. Uma proposta que pode alterar significativamente a forma de cobrança do IPVA em todo o país deu um passo importante no Congresso Nacional. A Comissão de Constituição e Justiça, CCJ, da Câmara dos Deputados, aprovou nesta quarta-feira ontem uma proposta de emenda à Constituição, uma PEC, que prevê uma mudança histórica. O imposto deixaria de ser calculado com base no valor de mercado do veículo e passaria a considerar o seu peso. A medida de autoria do deputado Kim Kataguiri busca criar um novo modelo de tributação para os proprietários de automóveis. Pela proposta, além da mudança do critério de cálculo, o IPVA também não poderá ultrapassar 1% do valor de venda do veículo, estabelecendo um limite para a cobrança do imposto. Atualmente, o IPVA é definido a partir de um percentual aplicado sobre o preço de mercado do automóvel, conforme a tabela FIPE. As alíquotas variam de estado para estado, pode ficar entre 1% e 4%, fazendo com que os veículos mais valorizados paguem impostos mais elevados. Outro ponto previsto na PEC é a possibilidade de os estados criarem incentivos e descontos para veículos menos poluentes, estimulando a adoção de tecnologias mais sustentáveis e alinhadas às políticas de preservação ambiental. A Procuradoria-Geral Eleitoral de São Paulo manifestou-se pela condenação do presidente Lula e das ex-ministras Simone Tebet e Marina Silva por suposta propaganda eleitoral antecipada durante um evento oficial do governo federal realizado em maio. O parecer foi encaminhado ao Tribunal Regional Eleitoral de São Paulo, que será responsável por julgar o caso. A representação foi apresentada pelo partido Missão e questiona uma declaração feita por Lula durante o lançamento da ampliação do programa Move Brasil, voltado à oferta de crédito para motoristas de aplicativos e taxistas no dia 19 de maio passado.
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0: Agora 7:18, bom dia, 7 graus a temperatura.

0: O som do Lenny Kravitz com It's Over também, Biquíni Cavadão então. Isso, Felix Baxter, Murder on the Dance Floor. A gente fecha aí mais uma sequência do Despertador na melhor companhia aqui na Mega FM na sua manhã de quinta-feira, 7h29. Temperatura 7 graus, bom dia pra você.
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0: Primeiras horas da manhã de hoje, movimento tranquilo nas rodovias aqui da nossa região, né? RS-135 no posto Piedade de Coxilha, informações do portal da EGR. Empresa Gaúcha Rodovias, que administra o trecho, né? Mostra que estão passando de 5 a 7 veículos por minuto. Sentido Passo Fundo Erechim. O trânsito é leve nos dois sentidos. Tendência de aumento do fluxo de veículos nas próximos minutos também, né? BR-285 da região de Passo Fundo, trânsito flui normalmente, trânsito é leve, predominância de veículos pesados nesse momento. Não temos registro de acidentes nas rodovias aqui da nossa região e nas últimas horas. No trânsito, um segundo de atenção pode salvar uma vida. Respeite os limites de velocidade, mantenha a distância do veículo da frente, nunca use o celular enquanto dirige. Vai pegar a estrada, não esqueça, faróis baixos ligados.
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0: Agora 7h32.
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2: Estamos de volta com o Despertador, agora às 7h33, a melhor companhia para você começar muito bem o seu dia aqui na Mega, né? 95.5, escute o lado bom da vida até às 9. Amigo Sandro e o Despertador, começamos mais uma sequência, mais um bloco com o Calvin Harris e Sam Smith.

0: The Cure in Between Days, ainda Pato Fu depois e o Calvin Harris e Sam Smith Promises, a gente fecha mais uma mega sequência do Despertador.
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0: Escute o lado bom da vida. 8 graus a temperatura.
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0: E o acidente de trânsito foi registrado na tarde de ontem na BR-470 em Campos Novos, Santa Catarina. Um caminhoneiro de 34 anos ficou gravemente ferido após a carreta que conduzia tombar sobre uma ponte na rodovia em direção ao Rio Grande do Sul. Segundo informações dos bombeiros, o caminhão Mercedes-Benz com placas de Santa Cecília, Santa Catarina, transportava uma carga de cavaco de madeira quando tombou sobre uma ponte. Com o impacto, o veículo danificou a mureta de proteção e ficou parcialmente suspenso sobre a estrutura. Quando as equipes chegaram ao local, o motorista já havia sido retirado da cabine por populares. Ela estava caída ao lado do caminhão, com parte do corpo soterrada pela carga de cavaco. Testemunhas relataram que removeram parte do material antes da chegada dos socorristas, permitindo o resgate inicial. O condutor apresentava-se consciente, porém desorientado e bastante agitado, com suspeita de traumatismo crânioencefálico, possíveis múltiplas fraturas e fortes dores nos dois membros inferiores. E depois de semanas marcadas pelo frio intenso, os gaúchos terão uma quinta-feira de tempo firme e temperaturas mais agradáveis em grande parte do estado. A influência de uma área de alta pressão atmosférica mantém o céu aberto e garante a presença do sol em todas as regiões gaúchas, proporcionando um cenário ideal para atividades ao ar livre e deslocamentos sem preocupação com chuva, né? Ao longo do dia, o sol ganha força e favorece uma sensação térmica mais confortável. A expectativa é de que diversas cidades registrem máximas próximas ou superiores aos 20 graus durante a tarde, trazendo um clima agradável e típico de períodos de transição entre massas de ar frio e ar quente. Hoje à tarde pode ter a presença de nuvens, né? A variação de nebulosidade aqui na região. Não há presença, né? Não tem previsão de chuva. Possibilidade de chuvas para amanhã, sexta-feira, em torno de 20 a 25 milímetros. Máxima para hoje de 20 a 22 aqui para a região. Nesse momento, 8 graus.
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1: 13 para as 8, para a gente começar esse último bloco desta primeira hora do Despertador, tem Ariana Grande.

Mega FM, escute o lado bom da vida. 1:30 para as 8 da manhã. A gente fecha a primeira hora do despertador de hoje, desta quinta-feira. Aí com Matchbox 20, One Wheel, acústicos e valvulados ao vivo e a cores. E começamos com Ariana Grande, We Can Be Friends. Oito graus a temperatura, um bom dia.

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3: Muito bem, ontem a gente falou sobre destinos para viajar no inverno, né? Para você que gosta do frio. Agora vamos falar sobre calor, né? Cabo Verde. Para descobrir o que fazer em Cabo Verde, a estratégia ideal é dividir o seu roteiro entre o descanso nas praias de águas turquesas da Ilha do Sal, a imersão na musicalidade de Mindelo, em São Vicente, e a exploração histórica da cidade velha na Ilha de Santiago. Os principais destaques incluem flutuar nas salinas de Pedra de Lourdes, desbravar as trilhas vulcânicas de Santo Antão e saborear a tradicional gastronomia crioula. Primeiro, é preciso entender que Cabo Verde não é apenas um destino turístico comum, mas sim um mosaico de 10 ilhas vulcânicas, sendo 9 habitadas, situadas no Oceano Atlântico, a cerca de 570 quilômetros da costa do Senegal, na África Ocidental. O arquipélago divide-se geograficamente em 2 grandes grupos de ilhas, né? Cultura, lazer e experiências únicas para os viajantes. Espera você em Cabo Verde.
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3: Agora 8:02. Trazendo notícias da Copa do Mundo. E mais de 20 jogadores da Copa estão sem clubes nesse momento, né?

Mais alguns destaques da Copa do Mundo. Rafael Márquez é anunciado como novo técnico da seleção mexicana. Profissional atuava como auxiliar técnico de Javier Aguirre. E Wilton Sampaio pode apitar a final da Copa do Mundo. O árbitro brasileiro

0: lavagem de dinheiro por empresas a serviços da Associação de Futebol Argentina, AFA.
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0: Bora começar então a segunda hora do Despertador aqui na Mega FM. Escute o lado bom da vida, né? Um bom dia pra você. A gente vai juntos até as 9, né? Comigo, Sandro, nessa manhã de quinta-feira, de tempo bom, né? Em toda a região. Temperaturas estão em elevação, 8 graus e 5 décimos nesse momento, né? 8:04. Você que tá chegando agora no seu trabalho, começar mais um dia de trabalho, né? Você que tá por casa, você que tá no seu carro, tá na estrada, dando uma carona pra gente também. Bora começar então a segunda hora do Despertador com Ed Sheeran.

0: o som do Jack Wilde com Together, Klaus Vanessa, o som do Mari e Ed Sheeran, Bad Habits. A gente fecha mais uma sequência do Despertador aqui na Mega FM.
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0: 8,5 graus.
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0: E o 14º Simpósio do Cooperativismo do Alto Uruguai promove debates sobre economia, inovação e futuro das cooperativas. Painel promovido pelo Núcleo de Cooperativismo do Alto Uruguai Gaúcho reuniu representantes das instituições parceiras na noite da última terça-feira em Erechim. E a música está de luto. A cantora britânica Bonnie Tyler, conhecida pelo sucesso Total Eclipse of Heart, morreu aos 75 anos, anunciou a família nesta quinta-feira. A família e a equipe de Bonnie estão de coração partido ao anunciar que Bonnie faleceu de maneira inesperada durante a noite em um hospital de Portugal, em decorrência da doença pela qual ela estava sendo tratada, afirma a família em um comunicado publicado nas redes sociais da cantora, famosa nos anos 80 e detentora de vários clássicos da música internacional. Então, Bonnie Tyler morre aos 75 anos.
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0: Vamos de volta com o Despertador, agora 8:17. De leve com o X-Rim, More the Words. Bom dia pra você.

0: Ao som de Mark Knopfler com Good Song, também o Rapa Monstro Invisível e Extreme More The Words. A gente fecha mais um bloco, né? De música boa pra você na melhor companhia aqui na Mega. Escute o lado bom da vida, né? Uma ótima manhã de quinta-feira pra você. Tempo tá bom. Temperatura está em 10 graus e meio nesse momento. Máximas de 16 a 17 pra hoje. Alguns locais pode chegar aos 20 graus também, né? E as 9 tem despertador.
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3: 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E a hora?
0: 8h32.
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0: Volta ao som do despertador, fazendo companhia pra você, né? Pra começar bem as suas manhãs aqui na Mega FM 95.5, né? Escute o lado bom da vida. 10 graus e meia temperatura, 8h34 até as 9. Despertador, 9 horas tem Leomar Brazolin com Conexão, né? Acompanhando você nessa manhã de quinta-feira de tempo bom. O dia tá lindo hoje, né? A gente começa mais um bloco com Billie Eilish.

0: o som do Capital Inicial e Lenine, Não Olhe Pra Trás, e a Billie Eilish com Birds of Feather. A gente fecha mais uma sequência, né, do Despertador aqui na Mega.
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0: 11 graus.
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0: E o Internacional conseguiu quitar os salários do elenco nesta semana, mas ainda convive com pendências financeiras junto aos jogadores. O clube mantém 2 meses de direitos de imagem em atraso e também ainda não regularizou parcelas do acordo firmado para o pagamento, né, do 13º salário. Nos bastidores, entretanto, o discurso é de confiança na solução do problema em curto prazo. E dívida de 32 milhões faz justiça pedir penhora do cachê do ex-jogador Romário na Cazé TV. Segundo decisão, a qual a imprensa teve acesso, né, Romário deve cerca de 32,4 milhões de reais decorrentes de uma ação de cumprimento de contrato promovida pela Concretize Projetos e Obras Limitada contra o jogador e a empresa dele. O processo, que corre sob segredo de justiça, está em fase de cumprimento de sentença. Em decisões anteriores, o Tribunal Fluminense já determinou a penhora de um imóvel, uma lancha e um carro de luxo do senador, além de restrições via Renajude sobre outros 2 veículos importados. E o IBGE iniciou a fase de coleta de dados da terceira Pesquisa Nacional de Saúde, PNS, em parceria com o Ministério da Saúde. Trata-se do principal levantamento domiciliar sobre o tema no país, abrangendo aproximadamente 140 mil lares em todo o estado até o final do ano. No Rio Grande do Sul estão previstos 5.295 endereços em 150 municípios entre esse mês de julho e o mês de outubro.
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0: Finaleira do Despertador, faltando aí 15 pras 9. Logo na sequência, às 9 horas, tem nosso colega Léo com conexão lá. E você fica na melhor companhia aqui na Mega FM. Uma ótima quinta-feira para todo mundo. Abração, Sandro. Volto amanhã cedinho às 7 da manhã com o Despertador. Até mais.

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3: Salve, salve, galerinha, muito bom dia, estamos chegando com o Conexão, edição desta manhã de quinta-feira, depois do Despertador com o Sandro na área. Vamos comigo, Leomar Brasileiro, na companhia até o meio-dia, neste 9 de julho, 2026. Obrigado pelo carinho da sua audiência. Tempo bom no momento. Temperatura média na região de 11 graus. Vamos com a primeira hora por aqui, patrocinado por DMS Engenharia, Medicina e Segurança do Trabalho. 3343-3555. Hoje, quinta-feira, teremos também as clássicas das antigas, né? 8 às 11 da noite, teremos sorteio também na programação, logo mais à noite. Som da audiência rola por aqui, 996640955. Miley Cyrus para começar.

0: Conexão da Mega com Olivia Jean, Samuel Rosa. Começamos com Miley Cyrus. Daqui a pouquinho tem a clássica pra recordar ela que nos deixou hoje, os 75 anos. Bonnie Tyler, daqui a pouquinho.
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0: Agora marcando 12 graus.
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0: Vamos curtir ela, Bonnie Tyler, que faleceu hoje aos 75 anos. Conhecida aí por sucessos como Total Eclipse of the Heart, It's a Rarity. A informação foi divulgada hoje nas redes sociais da artista, né? Ícone do rock, do pop dos anos 80. Cantora natural do país de Gales. Estava internada desde maio em um hospital em Portugal. Passou por uma cirurgia intestinal de emergência e foi colocada em coma induzido para auxiliar na sua recuperação. Mês passado, o porta-voz de Bonnie havia informado que a artista havia saído do coma, mas permanecia meio debilitada. Curtiu uma das clássicas dela, então, It's a Rarity, com voz inconfundível de Bonnie Tyler.

0: Mega na conexão com Jay-Z, Rihanna, Nath Roots, teve também Harry Styles e a clássica.
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0: Com Bonnie Tyler, que nos deixou hoje aos 75 anos. It's a rarity. Vamos com a informação do Mega News.
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0: Morreu na madrugada desta quinta-feira um menino de 3 anos que havia sido espancado pelo próprio pai em Viamão, região metropolitana. A informação foi confirmada pela Polícia Civil. A criança estava internada na UTI pediátrica do Hospital de Pronto Socorro de Porto Alegre. O caso ocorreu no último domingo em Águas Claras. Segundo a investigação, o pai, um homem de 33 anos, natural dos Estados Unidos, agrediu o filho após a criança não responder ao bom dia de forma como ele esperava. Conforme a delegada Luana Tomios Medeiros, titular da Delegacia Especializada do Atendimento à Mulher, via mão, o homem desferiu socos contra o peito do menino e, em seguida, bateu a cabeça da criança contra o chão. Já desacordado, o menino foi levado pela mãe ao hospital, onde a brigada militar foi acionada. O pai admitiu agressões, os policiais foi preso em flagrante. Desde o início de semana, a criança estava em protocolo de morte cerebral. As forças dos Estados Unidos voltaram a atacar o Irã, que anunciou medidas de retaliação contra várias monarquias petrolíferas do Golfo. Anunciou um crime de guerra e está convencido de que Washington tenta sabotar o funeral do seu ex-líder supremo, Ali Khamenei. Os ataques americanos, apesar de um protocolo de acordo assinado entre os países beligerantes em 17 de junho, deixaram 14 mortos e 78 feridos desde quarta-feira no Irã, afirmou o Ministério da Saúde. O Irã desafia Washington com a intenção de cobrar pedágio dos navios que transitam pelo Estreito de Hormuz. O país não cobrava tarifas antes dos ataques israelenses e americanos de 28 de fevereiro, que desencadearam aí a guerra. 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
2: Agora 25 para as 10.
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2: Olha, essa tempo bom, marcando 14 graus, um ótimo amanhã para você. 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
1: Mega temperatura agora 14 graus.
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1: Nós seguimos por aqui com as melhores na Mega, 11 para as 10. Bom dia.

0: Esse é o som do Ted Swims aqui na Mega, fechando a primeira hora do Conexão com Lose Control, Billy Eilish, Birds of Theaters e Charlie Brown Jr. com Zóio de Lula. 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

0: Mega agora 10 e 1.
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0: Conexão na Mega, amanhã de quinta-feira, 9 de julho. 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Já abri mais um bloquinho com Detonautas no acústico.

0: Mega com Olivia de Man It.
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0: Agora marcando 15 graus.
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0: 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Seguimos por aqui com as melhores na sua manhã de quinta-feira. Pujan.

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0: Mega na conexão até o meio-dia juntos. The Weeknd, After Party, rapa. Teve Pure Jam, 7 o'clock. Escute o lado bom da vida.
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0: Basquete, minha expectativa para saber a nova equipe de LeBron James, Stephen Curry, Austin Reeves. Comentaram sobre a saída do astro do Lakers. Um dos principais jogadores do Golden State, o Aries Curry, disse que espera jogar ao lado de LeBron em breve, aumentando os rumores sobre a ida dele à franquia da Califórnia. Com cerca de 10 equipes no radar, segundo seu empresário, o LeBron ainda não definiu o futuro na NBA. Segundo o jornalista da ESPN americana, LeBron informou que vai continuar a carreira na NBA, né, dispensando os rumores sobre a aposentadoria. O Pachuca anunciou oficialmente a saída do ex-jogador do Inter, Ener Valencia. O atacante equatoriano encerrou seu contrato de um ano, finalizando sua segunda passagem pela equipe mexicana para seguir um novo rumo na carreira profissional. O jogador encerrou recentemente participação na Copa do Mundo com o Equador, sem marcar gols e bastante criticado pelas oportunidades desperdiçadas. Despedida faz parte de uma reestruturação do elenco promovida pela diretoria antes do próximo torneio. Em comunicado, o clube agradeceu a dedicação do centroavante ao longo da sua trajetória com a camisa azul e branca. 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
0: Agora 26 para as 11.
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0: 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Vamos juntos até o meio-dia comigo, Leomar, na área no Conexão. Hoje, quinta-feira, teremos as clássicas 8 às 11 da noite das antigas por aqui. Também temos sorteio à noite, hein? Coldplay.

0: Mega, escute o lado bom da vida, baita som do One Republic com Need Your Love. Legião Urbana, Tempo Perdido, Coldplay. Depois do break, a gente volta com clássica por aqui nessa manhã.
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0: Agora marcando 18 graus.
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0: 12 para as 11. Som do The Silence na clássica.
4: Essa você quase esqueceu. 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

0: fechando mais uma hora na sua manhã aqui na Mega com Jota Quest, Morrer de Amor, Harry Styles, a clássica com The Silence.
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0: Dólar comercial opera em queda, menos 0,13%, valendo R$5,14. O euro, queda de 0,02%, agora cotado a R$5,88. Bitcoin, em alta de 1,78%, cotado a R$327.174. Bolsa Bovespa opera em alta 0,26%. A Câmara adia a votação do novo teto do MEI para depois do recesso parlamentar. O governo pediu um mês para apresentar estudos sobre impactos da atualização para todos o Simples Nacional, né? O relator da proposta da Câmara, o deputado Jorge Gottin, vai manter o atual sublimite de 3,6 milhões de adotados por estados e municípios e propor ações para conter endividamento do MEI. 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
0: 11.2. Fala com informações da Copa, a Organização de Direitos Humanos, Fair Square, anunciou nesta quarta-feira que vai recorrer à Comissão de Ética do Comitê Olímpico Internacional para apresentar uma queixa sobre as violações recorrentes da neutralidade política por parte do presidente da FIFA, Gianni Infantino. Juramento feito pelos cerca de 100 membros da instituição olímpica, da qual o Infantino faz parte, exige que eles atuem independentemente, né, de interesses comerciais e políticos, uma obrigação consagrada na Carta Olímpica. Nos últimos meses, o presidente do COI enfrentou questionamentos sobre a compatibilidade dessa regra com a estreita relação que o presidente da FIFA, Infantino, cultivou com o presidente dos Estados Unidos, Donald Trump, que o levou, inclusive, a elogiar as políticas internas do líder americano. Teremos jogo da quarta de final da Copa do Mundo. Hoje, 5 da tarde, tem França e Marrocos. Informação da Copa.
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0: 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Fone WhatsApp 984-21-6116. 11-4. Jennifer Lopes com David Guetta.

0: Conexão La Mega com Tema Impala e Ginny, Drácula, Vitor Clay, Segredos. Agora 11h14.
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0: Agora marcando 18 graus.
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0: Sessão do Manage Work aqui na Mega. Who can be now? Ella Langren, Detonautas e Alex Warren.
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0: Olá, com os destaques desta manhã de quinta-feira. Menino de 3 anos morre espancado pelo pai em Viamão. A criança estava internada desde domingo após ser agredida por não responder ao bom dia. Ação contra agiotas no Rio Grande do Sul prende 2 suspeitos após homem perder dinheiro em apostas. O Irã afirma que ataques dos Estados Unidos afetam gravemente a reabertura gradual do Estreito de Hormuz. E os Estados Unidos anunciam fim de nova onda de ataques ao Irã e que mirou 90 alvos militares. Quartas de final. Hoje à tarde teremos aí França e Marrocos pela Copa do Mundo. A ONG Fair Square apresentará denúncia contra Infantino Alcoy. Pachuca anuncia saída de Ener Valencia. Também na ONU, diretor da Polícia Federal defende cooperação internacional com respeito à soberania. Morreu hoje aos 75 anos. A cantora ícone dos anos 80, Bonnie Tyler. A artista estava internada em um hospital de Portugal. Informações Mega News.
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4: 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E a hora?
0: Para 27 para o meio-dia.
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0: 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Tempo bom, marcando agora 19 graus.

0: Mega com o som do Miley Smith, Vera Louca Grafite.
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0: Final da Copa do Mundo terá shows no intervalo, formato inédito de grande espetáculo. Partida decisiva vai ocorrendo no dia 19 de julho. Nova Jersey, né? Estados Unidos, contará com as maiores estrelas da música. Os destaques são para Justin Bieber, Madonna, Shakira, BTS, Coldplay, Burna Boy, Maestro Gustavo, Dudamel e o Coral PS22. Cantora britânica Bonnie Tyler morreu nesta quinta-feira aos 75 anos. Família e equipe da artista informaram o falecimento de maneira inesperada durante a noite no hospital de Portugal, decorrência da doença pela qual estava sendo tratada, escreveram em nota. Grande ícone dos anos 80, tinha como seu grande sucesso Total Eclipse of the Hearts e It's a Heart, lançado aí nessa última, no final dos anos 70, né? O grande hit dos anos 80, Total Eclipse of the Heart. Bonnie Tyler faleceu hoje aos 75 anos.
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0: 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Temperatura agora 19 graus.
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0: É o final do Conexão nesta manhã de quinta-feira. Abraçando o Leomar, nos falamos às 15h novamente por aqui. Hoje à noite também, com as clássicas das antigas. Bom almoço pra você.

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2: Meio-dia e um minuto.
3: 19 graus.
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0: Meio-dia e 33 minutos.
1: 20 graus.
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0: 14h01.
1: 20 graus.
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0: não recomendado pra menores de 14 anos, meu irmão.
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2: Vem que tá quentinho, cara. Vou te dar um toque. Camboriú, General Madariaga, que lance.
3: Ano
1: 19. Olá, Alexandre Fetter.
4: Ano 20 já, meu parceiro. Boa tarde, estamos chegando com o Pretinho Básico ao vivo na Atlântida neste dia 9 de julho de 2026. Muito obrigado pela sua audiência, você que cola com a gente ao vivo aqui no Pretinho Básico. Se agenda para escutar o Pretinho Básico ao vivo a 1 e às 6 da tarde. O da 1 vem com os biscoitos Zezé. Carinho que vem de família há 58 anos. Muito boa tarde, Rafinha Menegasso.
5: Ótima tarde, baita tarde. Hoje vamos a 22 graus na Grande Porto Alegre. Aê, é verão pra nós.
4: É verão.
0: Coisa linda, hein? É, mas só vai durar hoje só, sabe?
5: É, não, né? Mas é aí inverno, alegria dura
0: um dia. É inverno, estamos vivendo um inverno. 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Muito boa tarde.
6: Boa, Alexandre, boa tarde.
0: Tudo certo contigo?
6: Ah, meu, tudo certo.
0: Coisa boa,
6: dia
0: cara.
6: Dia de sol é tudo, né,
0: que
6: cara?
0: Que coisa boa, é verdade, né, cara? É verdade. Sabe que o sol hoje nasceu às 7h20 da manhã, saiu
6: já
0: às 7h20.
6: Já estavas acordado?
0: Já acordei às 5h20, 2 horas antes.
7: Estava cansado de estar acordado.
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7: Se o cara acorda umas 5 da manhã, da 9h30, o cara tá assim, bah, mas já fez
6: é hora
7: um
6: da
7: monte
6: soneca,
7: de coisa.
6: Né?
7: Já, ah, 9h30, tá o cara louco. Fritando, já vai.
0: Tem uma receita, né, cara? O cara acordar, tomar um meio litrinho d'água, esperar um pouquinho, tomar um café de pré-treino e depois se mexer, não tem como o dia ser
7: não,
0: ruim.
7: Não tem.
0: Tu sabe
7: e
0: disso.
7: Um banho gelado, né?
0: Não, banho gelado eu dispenso.
7: Banho energizante.
0: Não precisa. Não precisa. 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Porazinho, muito boa tarde. Tudo bem por aí,
8: Porazinho? Alô, alemão. Como é que é a galera da mesa?
0: Bonito, Porazinho. Bonito casaco, Porazinho, hein?
8: Gostou, legal.
0: Gostei do casaco.

0: Ah, eu também gostei.
1: Não fala português certamente este casaco.
0: O pior é que fala, cara.
1: Fala.
0: O pior é que ele fala. Ele fala, é uma surfwear bacana aí.
1: Bacana,
0: que
1: bacana mesmo.
0: A galera
1: parabéns,
0: tá me gosto. Proporcionando.
1: Te vestiu muito bem, por exemplo.
0: Hawaiian Island.
1: Robinho. Que é o diferente de alguns colegas aqui da rádio. Eu gosto de erguer as pessoas.
0: Obrigado.
1: Gosto de elogiar
0: deixa eu ver
1: as pessoas.
0: Como é que tá. Me dá a imagem do Fetter aí, por favor, no retorno.
1: Já.
0: Deixa eu ver como é que tá.
2: É o Daronco do programa, ele vem com apito e cartão
0: agora. Me dá a imagem do Fetter aí no retorno. Retorno aqui da eu live, por favor.
3: Professor de educação
0: aqui,
3: física assim. Aqui, o...
0: É, eu quero ver como escolha. É que tá o teu, eu não te vi ainda.
2: Eu quero ver. Ainda,
0: eu preciso te ver pra viver.
1: Tô, tô de nossa. Camiseta branca.
2: Não começa, amor, não começa.
0: Tá bem pra caramba esse blusãozinho.
3: Tá aí o apito.
0: Blusãozinho, é, o apito eu acho que não precisava.
1: Não viu, tá? O apito é pra amarelar, né?
2: Vai tomar jeito, cagalhão.
1: O que que houve?
3: Não, só um não, não, não, não, não, não, foi pra ti, cara.
2: Mas não foi pra ti, cara.
3: Foi pro Porã, foi pro Porã.
2: Foi pro Porã, cara.
3: E com razão o que ele falou pro Porã.
1: Amarelinho pra ti, cagalhão?
2: Não foi pra ti.
1: Porém, meu amigo.
2: Não, mas só um pouquinho.
1: Cagalhão não é.
2: Agora
1: eu posso dizer tudo sobre o cagalhão.
2: Tá fora do contexto. Eu posso trazer o contexto?
1: Pode,
2: aí
1: claro.
2: Eu preciso te ver pra viver. Vai se cagar, meu velho. A frase que ele falou pra ti.
0: Cara, é uma história de amor desde 1997.
2: Ele não veio nesse programa.
0: Cara, assim, ó, velho. O Alexandre, deixa eu dizer uma coisa pra vocês. Vocês têm ciúme. Vocês têm ciúme, Alexandre. É a minha relação mais longa, cara.
1: Calma.
0: Desde 97,
2: tá.
0: Juntos.
2: Não, tá tudo né? Bem, cara. Tá calma, tudo bem.
0: Não, pode dizer que tu é meu amigo, tu é meu irmão. Períodos,
2: agora aí, eu preciso te ver pra viver. Vai, conta tudo que tu prega.
3: É oxigênio, né? Agora.
2: A tua psicopatia, o teu lado de trair as mulheres, vai
0: mas
2: tudo
0: mas nosso amor sempre prevaleceu.
1: Ok.
3: Já traiu.
1: Podemos seguir?
3: Trocou de rádio.
1: Retira o amarelo. Eu baixei um pouquinho.
2: Ah, que a gente gritou muito.
1: Não, não vou retirar o amarelo.
3: Ah, por quê?
2: Não, não, retira mesmo.
1: Eu dei tá dado. Vai jogar. No fio da navalha.
2: É que nem o cara que deu o rabo. Se ele deu, deu.
1: É isso aí.
3: Mas o quê? Quem nunca, né?
0: Que finesse.
3: Ah, só eu?
1: Que finesse. Boa tarde, Rafael Gomes.
3: Boa tarde, Alexandre. Tudo bem contigo?
1: Tudo bem. Começamos assim, desta forma frenética, o Pretinho. Para de jogar esse troço pra lá e pra cá, cara.
3: Ele quer logo, cara.
1: Eu tô aqui que nem um torcedor de tênis na plateia. Olhando pra lá, olhando pra cá. Olhando pra lá, olhando pra cá.
3: E tu tenta, mas é mais forte que o cara. Um bagulho.
1: É isso aí.
3: Cara, tá, não vou olhar, mano.
1: Ai, que loucura! Os destaques
3: do Pretinho!
2: Meu Deus!
3: Ei, meu irmão, como é que tá?
1: Você cagou todo.
3: Não, não me caguei, eu tô firmezinho, de pirona. Ei, meu irmão, tranquilo?
1: Tudo bem, irmãozinho, como é que tá?
3: Incrível,
1: coisa
3: ansioso
1: boa.
3: Aí, né? Sabadão, né?
1: Ansioso por quê? O que que tem sabadão?
3: Cidade Negra.
1: Cidade Negra?
3: Cidade Negra.
1: Tony!
3: Não é o
1: Bambuleto,
3: né? Não, tô ligado.
2: A volta da banda.
1: Pô, que legal, cara.
3: Me invadi, né?
2: É legal essas bandas grandes.
1: Eu tenho visto os Lambi Lambi na cidade aí, mas eu não vi a data. É sábado agora?
3: Não,
2: sim, sábado, dia 11.
1: Bacana, bacana.
3: Sexta é o Leninho.
1: Tem que ver, tem que ver.
2: Tem que ver.
1: Pô, emblema da música brasileira dos anos 90.
2: Assim como a volta do Barão. Foi incrível.
1: A volta do Barão é em Floripa, dia 8 de agosto. Promoção da Atlântica.
3: Vai, vai,
2: Porã, tu ouviu o Discorama? Já que tu é puxa-saco total.
1: Hoje não, hoje não.
2: Aí hoje toquei o som do Donovan, dei o serviço teu evento lá em Floripa.
1: Tu é o cara, meu irmão.
3: Nós vamos nesse.
1: Tô esperando uma semana de surf em Floripa com Rafinha Menegaso aqui até o Jack Johnson.
2: Ah.
1: Aí então.
2: E aí eu faço o que com a rádio?
3: Vai de lá?
1: Não, aí tu passa. Não, fica tranquilo. Faz os copos lá e dá
0: uma já era.
1: Segura,
0: alemão.
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1: 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Hoje é dia do oncologista. Um abraço a você, grande médico oncologista.
4: Por que hoje, Gomes? Porque no dia 9 de julho de 1946 foi fundada a Sociedade Brasileira de Cancerologia, que cuida de todos os tipos de câncer as quais os oncologistas tratam.
1: Os quais, né?
3: Oh, que
1: os
3: coisa.
1: Tipos, os oh, quais.
3: As doenças coisa, também, que né? Coisa
1: os quais, como okay. É que tu falou os tipos, né?
4: Tu tem razão, é os quais.
1: Concordância, ela é importante.
3: É importantíssimo.
4: Estou concordando contigo.
1: Obrigado. Não precisa. de maneira alguma.
4: É. Os quais concordam. A qual eu respeito muito.
1: O petinho básico é a Judite. Judite. A Judite é uma American Bully fazendo 3 aninhos. Ela é o nosso petinho básico e também aniversariante. Olha a Judite. Judite. Que linda, Judite. Olha, esse sol aí, ele é de sol aí de Pelotas. Tô pra te dizer que esse sol aí, esse pôr do sol aí é de Pelotas. Será
4: que é
1: de
4: Pelotas? Como é que conhece Pelotas assim com...
1: Diz pra conhecer Pelotas?
4: Eu não sei.
1: Ah, não sabe? Mas eu tô pra te dizer que aquele pôr do... Esse pôr do sol aí é Rio Grande Pelotas. Eu
3: também
1: não é, Léo.
3: Também acho. Se é a caidinha ali, praia de cassino, final, também pode ser.
1: É certo que é.
3: Caideira ali, inverno.
4: Cassino. É que eu não faço a menor ideia, então por isso eu tô impressionado com...
3: Conheci o Porã na praia de cassino.
1: É mesmo?
3: Tem uma foto com o Porã.
1: Que legal. Nos bastidores.
4: Mas o Porã não te conheceu.
3: Penúltimo show da vida do Chorão.
1: Pelotas não fez aniversário ontem ou anteontem?
4: Mas a gente teria falado aqui.
1: Sim, a gente teria falado, mas
2: não passaria pela produção despercebida essa data tão importante, até porque tem a fábrica da Zezé ali, né?
3: Aê! Parabéns a Pelotas!
1: Deixa eu até ver.
3: Pelotas aqui, que tá com o Brasil na decisão da Copa
4: de Julho. Jumbo.
1: É a 7 de julho foi o dia da emancipação de Pelotas, então?
4: Isso. Que foi o famoso.
1: Nós não falamos
4: de ontem. Ou terça.
1: Pô,
4: a gente não fala aniversário de
1: nenhuma cidade. Princesa do Sul, 214 anos.
4: É uma cidade
1: linda. Eu fui buscar exatamente no perfil da Zezé. Tem uma linda homenagem dos biscoitos Zezé a Pelotas ali.
4: Passou batido.
3: Uma bela cidade.
1: 7 de julho, então, foi o dia do aniversário de Pelotas.
2: O adeusinho decorou.
4: Mas fica aqui o nosso parabéns atrasado,
1: não tem problema. Acho que vale o parabéns.
3: 5.3 a galera nos ouve lá.
4: Isso aí.
3: Tá
4: certo,
1: aqui, Marcinho Melo. Nos ouve aqui, né?
4: Marcinho Melo, tá certo. Eu adoro Marcinho Melo, tá certo. Valeu, galera Pelotas. Valeu, abraço.
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3: Aí.
1: E hoje a gente acertou, porque a Judite é uma cã, né? É um cãozinho.
2: É uma cadela.
1: Feminino. Uma cachorra, né?
3: Cachorrinha.
1: Uma cachorra. Três anos é uma cachorrinha.
2: É, cadela é mais velha.
3: Cadelinha,
2: né?
3: É velha. E cadela é velha. Não tem América,
1: Bucica, um bolo cadela. Também. Bucica é mais velha.
3: Isso, tem hora que eles ouviram.
4: O quê?
3: É Floripa.
4: O que tu falou?
1: Bucica é como se chama cachorra, cadela em Floripa.
2: Isso, é isso mesmo?
4: Cadela tem quantos anos, mais ou menos?
3: 18.
4: Passou dos 10 a cadela.
3: Senhor, princesa.
1: É. Ah, eu acho legal chamar de cadela desde cedo.
2: A cadelinha.
1: Não vejo problema.
4: Antes dos 10 é cachorro. Cachorrinha.
3: E cadela metendo comigo.
1: Achei muito agressivo.
2: Esse é o Porã.
1: Não, a questão queria ver que tá, na minha casa vai ser cadela. Entendeu? Só isso que eu tenho pra dizer.
4: É cachorrinha, cachorra.
1: Não, cachorro eu acho que é mais. Cachorro é mais aceitável. Depende do momento também, né?
3: E aí, cachorra. Só que cachorra.
4: Late pra mim.
1: Parou agora.
4: Tu ensina ela a destrar.
1: Como um assunto inocente vira terrível. Parou agora. Nosso ouvinte aniversariante, olha que lindo nome, eu amo este nome, acho este nome lindíssimo.
4: Lele Bortolassi.
1: Nome de uma avó minha, Helena Barão.
4: Ah.
1: Helena Barão, nosso ouvinte aniversariante, ela é de Campo Grande, Mato Grosso do Sul, fazendo 3 aninhos.
2: As lindas adoram o Mestre.
3: Oh, e essa adora mesmo. Tava no e-mail.
2: Adoram o mestre.
1: Muito bom, cara.
2: E os adultos também adoram o mestre.
1: O mestre é emocionado que as crianças adoram
3: o mestre. Vai dar o coração do mestre.
2: Querem o bonequinho do mestre?
1: Querem? Estão fazendo, vai chegar, já vai chegar.
2: Até porque os da Copa já eram.
3: Já acabou, já. Tem que distribuir ali.
1: Foi muito rápido. Nós secamos a Copa.
3: Distribuímos na Copa.
1: Aniversariantes famosos de hoje, começando com o pai. Esse aqui é fera, esse aqui é foda. Jack White.
3: Bem geladinho.
1: O músico Jack White, fazendo 51 anos hoje.
5: Oh. Eu fui no show dele em Porto Alegre, no Pepsi on Stage na época.
1: A gente tava junto, não tava, Porã?
5: Talvez, não lembro.
2: Acho que essa não, né?
5: Shows, né? Essa não sei. Mas ele, já naquela época, ele pedia pra galera não filmar e fotografar o show dele.
1: Esse cara é genial.
5: Que tudo ia ficar disponível no site oficial.
1: O cara à frente do White Stripes, né?
3: Exatamente. É aquela que é ele, uma moça?
1: Isso.
3: Isso. Não conheço.
5: Ele e a irmã dele, se não me engano.
0: É irmã?
5: Acho que é irmã.
0: Eu não sei.
3: Tipo Sandy e Júnior.
0: Eu acho que era Namor.
5: Namor?
0: Eu acho que era.
2: Ah, não ia durar tanto tempo assim.
5: Vamos pesquisar.
0: Não durou tanto
2: tempo. Tocando junto não tem como durar
5: muito. Por isso que não durou tanto tempo. Não,
3: tem sim. Ali de aniversário.
5: Ai, ai, eu não sei.
0: Quem é que vai pesquisar?
5: Pesquisa eu, então.
3: Que legal, aniversário da ex-produtora, colega nossa, Vicky Martins, né?
2: Porra, quem? Mas aí te jogou a
3: Vicky. Vicky Martins, né?
5: Não é, cara.
3: Vamos não, botaram a foto da guria
5: não
3: ali.
5: Não é, cara. Pô,
2: é a Vicky de ressaca.
3: Não isso, não é. Trabalha com o Duda Gai, vem com o time.
5: Vamos botou em a camisa frente de time, aqui com os destaques do Pretinho mão. Aí, meu irmão. Glenda Kozlovski.
3: Aí sim, hein?
5: Maravilhosa. Jornalista, 52 anos.
2: Não, e ex-campeã brasileira de bodyboard.
5: Ex-campeã brasileira de
3: bodyboard. Maravilhosa. Aí maravilhosa. Temos um nível. Temos
2: não,
3: um
2: não,
3: nível.
4: Todo ano a já mira... fazer esse comentário.
2: Cara, eu nunca comentei isso. É a primeira vez que eu falo que ela foi campeã de bodyboard.
5: É sério. Bacana a Glenda Kozlovski.
2: Tá na Record ou na
3: Band? Tá na Copa do Mundo na Band.
2: Na Band?
3: Tá lá. Tá lá. Fake News. Que houve?
5: Informação. Vamos ver.
0: Fake News. A Meg White. Ela foi casada com o Jack White.
5: Então não são irmãos.
2: Mas separaram, né, porra?
0: Voltando a falar sobre Glenda Kozlovski, que tá vivendo um grande momento da carreira, né?
5: Sim.
2: Olha aí.
3: Aniversariante de hoje. Ano 10, né? Mas sentiu o teu toquezinho aí.
5: Courtney Love, a cantora Courtney Love, fazendo 62 anos.
3: É, ele é legal, gente. Tipo aí fazendo gritando.
5: A Yoko Ono do Kurt Cobain, né?
2: A Yoko Ono do Grunge.
5: A Yoko Ono do Grunge.
0: Mas o Alexandre, só pra voltar, o Alexandre não está totalmente errado em relação a Meg White, por quê? Porque ele foi confundido, assim como muitos no início do White Stripes. Porque eles decidiram adotar uma estratégia de marketing se apresentando como irmãos para evitar que a imprensa focasse no relacionamento e depois no divórcio.
2: Mas acabou mesmo assim, né? Não adiantou nada.
5: Obrigado, Porazinho. Sabia que eu não tava louco.
0: Tava
3: totalmente errado. Curiosidades sobre o White
2: Stripes. Se eu voltar mais uma vez no White Stripes...
0: Não, a gente faz no Instagram daí.
5: Vamos em frente. O Charles Gavan.
2: Ah, legal.
5: Monstro, músico, batera dos Titãs, fazendo 66 anos hoje.
0: E um dos grandes entusiastas do vinil no Brasil, né? Muito antes da onda toda nova aí do vinil, o Charles Gavan tinha aquele programa, o Som do Vinil no Canal Brasil, onde ele mostrava discos clássicos e ele participa ativamente de reedições importantes da música brasileira nesse formato.
3: Grande músico.
0: Legal. Até os grandes músicos.
3: Do Ira.
0: Ele foi do Ira também. Ele foi do Ira.
5: Muito bem.
0: Depois ele foi pro Titãs. O Ira e os Titãs trocaram os bateristas.
5: Nos aniversariantes de hoje ainda temos o vocalista do Simple Minds, o Jim Kerr, fazendo 67 anos. Boa. Simple Minds, uma banda de Britpop dos anos 80. Pra quem não tá ligado, toca sinal. Direto no discorama.
0: Tá irado. Don't you forget about me.
2: É. Toquei essa aí hoje.
5: Não,
2: forget about me. Legal. Aniversariante vocalista.
5: Bocu.
2: Tá ali ele, ó.
4: E ator, né? Fez o Todo Poderoso.
5: Não, esse é outro. Não, é o Jim Carrey. É o Jim Carrey, você tá falando.
3: Não, o Jim Carrey é dançando na chuva, burro.
5: Aí é o Gene Kelly.
4: Ah, o Jim Carrey é o...
5: O genial Tom Hanks tá de aniversário hoje, fazendo setentão.
3: Maior que o Denzel,
5: Ah, mas não tem comparação.
2: Não, você não começa.
3: Não, é muito maior. Maior que o Denzel.
2: Talvez na mesma prateleira, talvez.
5: Pelo amor de Deus.
2: Ah, o Fetter tá me mandando corte do Denzel, pegou ele também. É isso aí, bateu. Eu te falei, né? Bateu em ti também.
5: Ah, tu é um abobado.
3: A espera de milagre, ele voa e é um filmezinho mais pra dele.
4: Náufragos, Resgate Soldado. Do Ryan, o
3: Forrest Gump.
4: Forrest Gump.
0: Só no Forrest Gump ele já ganhou do
2: Não, são bons
5: filmes. O Hudson lá, onde era o
4: piloto. O Terminal.
2: Parelho com
0: cara,
2: o
0: aquele
2: Denzel.
0: Prenda-me se for capaz, que ele é coadjuvante.
2: Ele é coadjuvante. Vem como Filadélfia.
5: Olha só, combinamos.
3: Quero ser grande.
5: Não abre a chuteira. O Denzel não
2: chama. Do Nicolas Cage tem razão.
4: Código da Vinci.
5: Se eu fosse você.
3: Filadélfia não é ele?
2: Filadélfia ele fala, o Denzel
5: é coadjuvante. Ele.
4: Cara, ele é o Woody, ele é o Woody do Toy Story.
3: Acabou.
4: Toy Story não arranca.
5: Bon Scott faria hoje 80 anos. O Bon Scott faleceu em 1980.
0: Poxa, no auge do AC/DC no disco Highway to Hell, né?
2: O bom vocalista. O
0: tinha alcançado, porque ele era o Bon Scott.
2: É isso,
0: né?
2: Aí.
0: E ele morreu afogado no próprio vômito, cara. Embriagado num banco de trás de um carro numa noite fria, muito triste
5: que
0: a morte do
5: Bon Scott.
0: Depois substituído pelo Brian Johnson.
2: É um exemplo a não ser seguido. lindo, né?
5: Por... E aí os caras lançaram o Back in Black, né? Que eles voltaram no luto para fazer isso aquele aí. Disco. E é um dos discos mais vendidos da história do rock.
3: O Brian Johnson é maravilhoso.
1: E por último, mas não menos importante nesta lista, a Mercedes Sosa.
3: Ela morreu.
1: Que foi anunciada faleceu. Como atração no Garotones, ou não sei aonde que foi, ela anunciada.
3: Ah, no Garotones a gente ia levar a Mercedes Sosa.
1: Mas aqui a Mercedes Sosa, ela morreu em 2009.
4: É um tributo, né?
3: Não, mas na fila eu achei umas quatro tio igual a ela, pega e bota. E
4: não, playback,
3: vai,
4: né?
3: Não, tu vai na feira da Zé, tu acha?
2: Nós tinha um amigo que a gente chamava ele de Mercedes.
5: O Mercedes.
2: O Geraldinho.
3: Muito bom.
2: Oi, não tá de aniversário, mas morreu a Bonnie Tyler, né?
1: Oh, é verdade. É o primeiro destaque já do Pretinho de hoje, depois dos aniversariantes. Morre Bonnie Tyler aos 75 anos.
4: Ela já tava mal desde maio, né? A gente noticiou
1: anunciando
4: aqui,
1: é verdade.
4: Que ela tava internada em Portugal, passou por uma cirurgia intestinal de emergência, foi colocada em coma induzido, então não foi possível se recuperar. Então ela faleceu hoje aos 75 anos. As redes sociais dela foi quem confirmou a morte da Bonnie Tyler. E ela que em 2023 a música dela, né, o Total Eclipse of the Heart, foi recentemente viralizou novamente nas redes sociais. E ela foi reconhecida pela coroa britânica e ganhou a Ordem do Império Britânico. Então a Bonnie Tyler ainda em vida conseguiu ser homenageada pela sua obra.
5: Tá bem.
4: E agora, né? Total Eclipse.
2: Agora vai cantar lá em cima.
3: Se ela fosse, eu não conheço ela, se ela fosse brasileira, nós podíamos comparar ninguém ela com ela quem?
2: Quem
3: seria a Bonnie Tyler do Brasil?
1: Cara, tu fala por uma questão, desculpa, Porazito, fala por uma questão de dimensão como artista ou temporal?
4: É, verdade.
3: Com artista.
1: Artista?
3: Tipo com a Simone? Com o Gal Costa?
1: Talvez, cara. Talvez uma Simone.
2: Talvez a TT Espíndola.
3: A Rosana nas alturas.
1: É tipo isso aí, cara. Talvez. Ela não tem o tamanho de uma Rita Lee, não tem o tamanho de uma Elis Regina.
3: Mary Terezinha.
1: É, não tem.
4: Reconecta, porém. Outro.
1: Porazinho tá dando um cortezinho aí.
4: Com certeza pegaram
1: um cortezinho aí.
2: Não, o corte, ele foi delicado, tá uma merda teu áudio.
1: Que isso, não faz
2: não,
1: assim.
2: Não, mas...
4: Pra ele entender,
2: pra entender, ele vai pra reserva, que outro dia funcionou bem. Externo, vamos lá. Ele vai pra externo.
1: Parece um contato lunar, assim.
4: É? Tipo, as óbvias.
3: Isso é a Bonnie Tyler, vocês estão falando dela aí?
1: Não
4: fala. Ela foi na linha do
3: Corão. Espírito.
2: Não, foi do Eclipse.
1: Turn around. Estudo aponta...
2: Olha aí, ó.
1: Oh, melhorou, Porazinho. Estudo aponta que falta
2: de... Conchinha. Não, tu me desculpa, Alexandre. É que eu achei que era desse aí, ou pelado, né? Calma, ô Daronco, calma.
5: Alexandre.
2: Porra.
5: Azulzinho, vai, mano, vai. Vai.
2: Tá, não, vê o cronômetro certinho aí, porque depois tá aqui, tu te atrapalha, né?
1: O cronômetro.
2: Tu anda meio atrapalhado.
1: Começou, isso aí, tu atrapalhava.
4: Vai, tu vai levar. É que esse aí não tinha defesa.
1: Estudo aponta que falta de ajuda em casa pode reduzir a libido feminina.
4: Pô.
3: Mas o cara tá perdendo de comentar aí.
4: A Universidade do Colorado publicou um estudo que analisou dois levantamentos com cerca de 1000 pessoas em relacionamentos heterossexuais.
1: Importante.
4: E descobriu que as mulheres valorizam uma relação mais igualitária. Mas mesmo assim, elas assumem a maior parte das tarefas domésticas. E aí, as que assumem a maior parte das tarefas domésticas, elas têm menos desejo sexual pelos parceiros. Já quando o homem faz mais ou quando é igualmente dividido na casa, é natural que elas tenham um maior desejo sexual. E esta proporcionalidade, também se espelha no cuidado com os filhos. O homem que cuida do seu filho, da sua filha pequena, tanto quanto a mulher, ou até às vezes mais do que a mulher, ele gera mais tesão e mais excitação pela parceira.
3: Tem mulheres que têm tesão e vê o cara varrendo.
5: É isso aí, Berbol.
4: Alguém sem já camisa, teve esse tesão, né, em
3: já, ela ficava sentadinha tomando um gelo. vendo Terra Nostra e eu varrendo. Não, passando a feiticeira.
4: É tanto que eu tenho a mulher, esse amigo meu, cara, o Ivan, que ela viu, cara, o cara varrendo a rua, ele trabalhava
3: isso,
4: na rua.
3: Isso!
4: E bateu o tesão nela, só ver o cara varrendo a rua.
3: Isso é trairagem.
4: Pois é.
3: Dá gatilho. E eu vou te dar um gatilho do meu bolso aqui, ó. Não vem falar da compra que eu tomei do cara da
4: contra mim.
3: Vai levar uma facada, meu. Eu tenho arma agora que tá foda na rua. É perigosíssimo. Ah, não pode falar aqui das compras que eu tomei.
4: Mas isso não aconteceu.
3: Vou falar das tuas também que eu
4: tenho. Mas isso não aconteceu.
3: O Ariel bem me contou. Levou compra também, rapaz, quando eu morava com ele.
4: Ele falou pra ti.
3: Falou pra mim,
4: o Ariel. Tu anda com o Ariel, cara.
3: Claro, cara.
4: Que trairagem, cara. Mas eu só tava falando que a pesquisa tá apontando algo que o Ivan passou, cara.
3: Achei. O cara da contra mim vai vir limpando. Quando ele foi, ele já levou
0: de carona barriga, no caminhão do lixo.
3: Você vai, que
1: eu. Próximo destaque, o terceiro e último de hoje, música do Foo Fighters. É eleita a melhor música alternativa grunge dos anos 90.
4: Tem um top 10, Alexandre.
0: Vamos ver.
4: Um pouquinho.
1: Top 10?
4: Foo Fighters do grunge. A Rádio Lithium, que é uma rádio norte-americana.
3: Uma rádio norte-americana.
4: Que é a rádio da Sirius, o aplicativo de música.
0: Sirius.
4: Fez um levantamento realizado com os ouvintes e reuniu as 250 melhores faixas dos anos 90 para comemorar o aniversário de 250 anos dos Estados Unidos.
0: Aham.
4: Obviamente, eu separei o top 10.
0: Claro.
4: Exatamente.
0: Claro que sim.
4: Então, a gente tem em décimo lugar, Creep, do Radiohead.
0: Radiohead.
3: Tá. É legal.
4: Nós vamos rodar.
0: Ah, nós vamos rodar? Não, peraí, não sabia? Não sabia.
4: Eu achei que tu tinha pego.
0: Não sabia, que daí a gente também começa o. Esse quadro é interessante, que aquele bobado esteja no quadro.
3: Mas
0: esteja
3: quanto tempo falta, pai?
0: Falta 45 segundos.
3: Não, tem o Porão. O Porão
0: entende de música.
4: De música alternativa e grunge com o Porão.
0: É que o Porão não gosta só do que ele gosta.
4: A produção separou pra ele.
6: Ah, essa música é legal, mas eu não considero grunge. É uma banda que fez sucesso na época do grunge. E é uma baita música, né?
0: Baita depressiva. Música.
6: Depressiva total.
0: Depressiva total, mas é um musicaço.
6: Radiohead, em décimo.
0: Uma das minhas melhores performances no karaokê, devo confessar.
4: Achei que era na cama.
3: Cara, eu também achei que era na cama.
4: Essa música é a minha melhor.
0: Eu gosto de transar com música triste.
4: Essa música tem o meu hit.
3: Eu juro que eu pensei, que sexo deprê,
0: ele tá fazendo. Ô, Vini Moura, chama o Bobadinho ali, por favor, que ele também não tá ligado no tempo, tá olhando o telefone dele. Pode voltar, querido, obrigado, hein?
4: A nona melhor música alternativa e grunge dos anos 90 é...
0: Não, a décima tu já perdeu. Man in the Box.
2: Normalmente é às 18.
0: Man in the Box. Ah, tu vai reclamar, tu vai reclamar.
2: Não, que às vezes é às 18.
0: Oh, tonsaço.
2: É o grunge. Pessoal, eu quero o título da manchete.
0: Eu acho que recebeu o
2: Tu não tava aqui. Eu fui expulso.
0: Exato.
6: Eu acho o Alice in Chains uma das bandas mais subestimadas da história do rock grunge, rock pesado. Os caras são bons demais. E eles não são considerados assim como eles deveriam ser. São muito bons. Man in the Box.
2: Tem três músicas boas, Alice in Chains.
6: Tem muita música boa, Alice in Chains. Não pra tocar no rádio, né, Rafinha?
0: É isso aí, por exemplo.
2: Essa
0: aqui já deu uma forçada na porta, né?
2: Mas essa é irada.
3: Madruga.
0: Música,
2: me traz o título.
0: Não vou trazer o título então e ninguém tu. Vai tu trazer o título.
2: Mas por que isso?
0: Porque tu devia estar no estúdio na hora do título. Tu não tava no
6: programa na redação.
4: O oitavo lugar é Black, do Pearl Jam.
0: Sonzeira. Black, do Pearl Jam. Sonzeira.
6: Bom demais. Isso aí, hein, Rafinha?
2: Não, isso aí é uma das grandes bandas dos anos 90. Até hoje.
6: Acorde.
2: É, a banda envelheceu muito bem, ó. O Pearl Jam tá louco.
0: Verdade. O comentário grunge de Rafinha
2: é legal. É verdade, talvez a maior banda.
6: E o Ed Vedder tava num jogo lá da seleção norte-americana.
2: Virando um chopp.
6: Virando uma cervejinha.
2: Puta merda.
6: Esse cara aí
0: é demais. Uma Michelob, né? Uma Michelob Ultra.
2: Tem aqueles perfis que cortam o som dos instrumentos, deixa só a voz do cara. Quando entra dele ali, é foda. Ah, tá louco. Que cara fudendo.
0: No caso agora, é ele cantando aqui, né?
3: Tira, ele é amigo dos caras da banda cover dele. Como é que é? Black Circle.
0: Próxima, Gomes.
4: Sétimo lugar é da Rage Against the Machine.
0: Oh.
4: E a música
0: Killing the Name.
4: Killing the Name.
2: isso é demais.
5: Uma das bandas mais furiosas da história.
3: Acelerar o carro, hein?
5: Ah, isso é bom pra caralho.
2: Ah, isso é treinar. Domingo, abrir um latão e buscar a carne pro show.
5: É, bom pra treinar.
2: Tô vendo isso aí.
5: Isso aí tem que treinar com violência.
3: Treinar com o cara pega o peso. O cara é bravo

0: Tá louco. Tá animal.
1: Próxima, Gomes.
2: Sexto lugar é Soundgarden e a música é
3: Black Hole Sun.
2: A própria.
3: É, essa é demais. O Rage Against é uma banda de protesto, né?
0: É uma banda totalmente.
4: Olha
3: que coincidência, quando acaba o Rage Against, sai o Zack de la Roche, aí se forma o Audioslave com toda a banda, menos o vocal, que é o Chris Cornell. E o Chris Cornell fez o vocal de Soundgarden.
0: Parabéns.
3: Parabéns. Olha, todo mundo tá ligado.
0: Cara, essa música é demais. É, pra mim, essa é a música dos anos 90. Desculpa. Eu sei que vai ter o Nirvana no topo.
1: Ah, mas tem o Temple of the Dog com Hunger Strike.
0: Ah, eu amo também.
3: E também tem o Chris Cornell.
1: Também. E o Ed Vedder.
3: E o Ed Vedder. Pra mim é Black.
4: Ah, eu não Black sei. É eu gosto de Exalta com Krigor. Me apaixonei pela pessoa errada.
0: Não, Exalta com Krigor é legal mesmo. Concordo. Mas não tá no grunge alternativo.
2: Próxima, Gomes. A próxima é Alice in Chains. Wood.
3: É meio alternativo.
0: Não, mas é que é uma lista mas alternativa é grunge.
3: Não, mas pera aí.
0: É que tu não leu a manchete.
3: Mas todas as que tocaram são
0: músicas alternativas são as mais grunge.
3: Isso aí não é alternativo mais, cara. Pelo amor de Deus, vai dizer que Black é alternativo.
0: Mas a lista é esta.
3: Mas a mais alternativa até agora é o Woods. Pô, do Alice in Chains.
0: Tirou o Woods, deu problema.
3: Travou.
2: Tem que pagar
3: a internet.
4: O Exalta não é alternativo. Agora o Razão Brasileira, sim.
2: Convite de casamento.
0: O Razão Brasileira poucos conhecem.
2: Convite de casamento do

0: legal.
1: Essa levada da bateria estilo...
2: É bom demais.
1: Estilo Dave Grohl.
2: Cara, Alice in Chains é bom pra caralho.
1: Tanto é que tem duas no top 10, né? Música número 5, Gomes.
3: Quinto lugar foi Wood, do Alice in Chains.
1: Quatro, então, Gomes. Então,
3: quarto lugar é The Cranberries. E a música é Zombie.
1: Zombie.
2: Zombie.
1: É um sonzão.
4: Ah, legal.
1: É, é um sonzeira.
0: Sonzão. Tá, mas daí tu vai me dizer que Cranberries é alternativa. Aí tá errado.
1: Alternativa,
0: o título.
1: Claro que é.
4: É que tem as alternativas que rompem a barreira.
1: Exatamente.
4: Do mainstream, né, cara?
1: Com baladas, geralmente, como foi o caso de Linger. E depois vieram as outras. Free to Decide, All to My Family, Dreams. É.

0: Mas notem, né? Notem as introduções das músicas longas, né? Hoje em dia a gente não ouve mais isso.
1: Observem as, as introduções.
2: Chegamos no pódio, terceiro lugar.
3: A moça nem cantou ainda.
4: Nem o refrão, William.
3: A moça nem
4: cantou. Demorar, é demorado o refrão.
0: Demora o refrãozinho.
4: Demora, demora.
2: Agora nós vamos esperar. Vamos deixar pra ela.
4: Vocês estão muito na frente, na
1: Lores Ordias.

0: demora muito esse refrão.
1: Demora bastante.
2: Ah, dá pra ir fazer um café.
3: Mas eu acho que ilustrou bem, né?
2: Dá pra ir cagar.
4: Cala a boca!
2: Dá pra dar uma cagadinha.
3: Tá bem ilustrado, ó, o Cranberry.
2: Agora sim, hein, Rafinha?
3: Acho que tá bom agora, Feta.
2: Já, né?
3: 3 minutos a música. Man.
2: Música número 3, Gomes.
4: Beast Boys.
3: Ó. Oh.
4: 3 ou 2? 3.
2: 3. Sabotagem.
4: É a própria, porra.
2: Essa não deve ter.
3: Ah, sabotagem. Menina Lebron, menina Lebron. Menina
4: Lebron, menina com o John, menina mais arrugada.
2: Ah, olha aí o alemão. Cara, isso é animal, velho. Eles tocando isso com o The Roots naquele programa do... do cara
3: James Fellow.
2: Tá lá. Nossa! Nossa! Isso é absurdo.
3: Isso aí é pro cara entrar no mar no inverno. Só de bermuda.
2: Mar grande.
3: Só de bermudinha.
4: Calma, hipotermia.
3: Trapa.
2: Música número 2, Gomes.
4: Segundo lugar é de
2: Nirvana.
4: Nirvana.
2: Ah,
3: it smells like teen. Até é cansado essa música, na real.
2: Eu também.
3: É, tá cansado.
2: Mas é um somzão.
3: É uma sonzeira. É uma explosão.
2: Essa batera.
3: Bom baterista. Sim, é uma banda.
2: É, esse cara aí depois fez o Foo Fighters. Que é a banda da a primeira da lista.
3: Não pode ser.
2: É.
3: Não pode.
2: Porra, como que não pode ser, cara? Não é óbvio que pode ser.
3: Tu concorda com isso?
2: Eu que demora pra chegar no refrão.
3: Eu concordo. Eu discordo. E opiniões são assim, cada um tem a sua.
2: Eu tô curioso pra saber qual a música do Foo Fighters. Ah, essa é demais. Como é que você vai dizer que isso aqui não é?
3: Não, ninguém falou que não é.
2: Essa é a número 1.
3: Mas eu não achei que era a número 1.
4: Essa é a número 1.
2: Essa é a número 1.
4: Everlong.
2: Sabe? Cara, essa é a música que eu ouço todo dia, Lista. Esse é o meu pré-treino, meu pós-treino, meu treino. Essa música, essa aqui é espetacular.
3: Ah, te afirma, porra, depois de 10 virou isso.
2: Rapinha, para, vai tomando teu rabo. Toma, agora tá.
3: Amarelinho, não, amarelinho. Eu chamei ele de cagalhão, tu me tirou quase do programa.
2: O quê?
3: Eu chamei ele de cagalhão, tu me deu um amarelo.
2: É,
3: ele me manda tomar no rabo, tu diz aí.
4: Mas sabe o que tem que ter na ofensa? Time!
2: O Alexandre, o Rapinha. Eu mandei ele de cagalhão, Alexandre.
4: É?
3: Só ouvindo, né?
4: Ouvindo a música, felizão.
2: É tipo assim, tô cagando. Isso. Essa música.
3: Ah, já vi que tem teus preferidos.
2: Maravilhoso.
3: Porém, é teu preferido.
2: Não é.
3: Não fica. Então vai tomar no teu rabo também, cara.
2: Não, agora você já virou.
3: Ah, não.
2: Agora foi agressivo, foi sem propósito. Amarelo. Fora de timing.
4: Pode já ter o amarelo.
3: Não limpa. Não limpa, claro.
2: Não limpa. O azul limpa. O amarelo tá mantido. Tá expulso.
4: Mudou, porque.
2: Infelizmente.
4: Eu já fui.
3: Ah, não.
4: Bato no ar.
3: Ah, tu virou isso.
2: Ah, esse é o pito. Não, ele fica no rabo também.
4: Olha,
3: bem feito pra ti.
2: Ele mandou tu botar uma pita no rabo.
3: Bem feito pra ti.
4: Não, matando longe é uma barbada também.
2: Esse apito vai me ensurdecer, cara. Amarelinho pra ti também, por assim, ó.
4: Mas tem pra te negociar o apito, não dá pra ser o da tela ali.
3: Tá, tinha um e-mail muito bom.
2: Porra, deixa que eu leio.
3: Volta.
2: Deixa pra 6.
3: Tu não vai estar aí a 6.
2: Não, tu exagerou.
4: Ele falando fofinho.
3: Mas o
4: Ele muda.
2: É que assim, eu não posso ficar aqui argumentando contigo. Eu já te dei o vermelho. Tu tem que sair de campo, é só isso que tem que fazer.
3: Eu vou almoçar então.
2: Não, pode almoçar até as 2 da tarde.
3: Tá bem capaz.
2: Vai que eu quero te chamar de volta.
3: Hã?
2: Vai que eu quero te chamar de volta.
4: É, na Copa voltou um vermelho.
2: É, esse gesto voltou.
4: Voltou, cara.
2: Vai que o Nelson me liga e diz, bota o Rafinha de volta.
4: É, não, mas
2: foi injusto este vermelho.
3: O Beto vai tirar o Maurício.
2: Imagina se um dos três liga. Beto, Maurício.
4: Com a seguinte frase, Beto, fosse tri bem.
2: Marina pode ligar também.
3: E a Carol?
2: Pode sair.
4: Vai te redar.
2: Obrigado.
4: Confia em nós. Vai lá. É que assim, a abordagem dele aquele dia só voltou, porque ele, quando ele sai assim legal, não volta, ele tem que sair brabo, que nem outra vez que ele pegou uma pilha com o Gordo Léo. Ficou brabo? Pegou uma pilha com o Gordo Léo. Ficou brabo? Aí que ele fica feliz e vai embora.
3: Lamentável.
2: Muito bem, foram os destaques do Pretinho aí, meu irmão, para este 9 de julho de 2026.
4: Ô, joguinho, teu carro foi expulso do amistoso, cara. Quinta-feira tranquilo.
2: 16 minutos para as 2 da tarde. Vini Moura, vamos trabalhar um pouquinho aí. Tá muito quietinho hoje, tá muito contemplativo hoje.
4: Não, mas é que.
2: Tá só olhando a banda passar.
4: Não é isso. Lista musical.
3: É que eu escrevi
4: amarelo por nada.
3: Não, só falar de música.
2: É por nada.
4: Ah, é brincadeira. Só
0: em falar de música num programa que tá o Tu, o Porã e o Rafinha, eu já vou ficar mais contemplativo. Aí da música de quando eu não era nascido. Eu
1: gostei da humildade.
0: Ah, escutar mais, né?
1: Quanto nasceu, Vini?
0: 98.
1: Que irritante isso.
0: É, pô.
1: 98.
0: Ah, que raiva 98. Que me deu agora.
1: Pô, 98.
4: Por quê? Deixa o cara ser feliz. Ah,
1: claro que é.
4: Nunca tem que encontrar gente, que ano?
0: 91.
4: 15 pra 6.
1: Não, pra as duas. 15 pra as duas.
4: Que? Puxa, tinha média.
1: Não. Que eu consegui, cara.
0: Que eu consegui. Perdeu o médico. Nunca vai no médico, cara.
4: Que pariu.
1: Eu não consegui entender a lógica. Ele dá, ele diz a hora, 15 pra 6. Aí a gente fala, 15 pras 2, ou seja, 15 pras 2 já tinha passado há horas. Não, tu perdeu o médico de qualquer maneira.
4: Não, mas na minha cabeça eu tinha ido já.
1: Que idiota, cara. 15 pras 2, vai, Vini Moura. Tá,
0: não é piada, é uma história, né?
4: Que mistério.
0: Eu não conto piada.
1: Cara, é a tua vez de fazer, não, só faz.
0: Mas eu tô dando o que for. Só o título. Não é piada, é história.
1: Não é piada, é história.
0: Exato.
1: Tá.
0: Um rapaz muito pequeno. Ontem eu dei uma piada de um rapaz pequeno, falaram que tu ia me expulsar.
1: É?
0: É.
1: Mas nem tava aí ontem.
0: Não, pois é, se tu tivesse.
5: Cara, inacreditável que esse rapaz
0: viu. Não.
1: É?
0: Mas assim.
4: Ele não foi almoçar, ele ficou na porta.
1: Tá esperando eu chamar.
4: Que nem a criança, tu não vai chamar, é o melhor, ele ficar 15 minutos encostadinho ali.
0: Mas enfim, mas
1: continuando, então, Vini Moura.
0: Eu volto a contar a piada de um rapaz pequeno, mas não é a mesma de ontem.
1: Tá, que é uma história, não é uma piada agora. Exato, é uma história. Acabou de dizer que é uma história, não é uma piada.
0: Me confundi.
4: Mas conta de ontem, é da boquinha?
0: Não dá. A uma da tarde não dá. E aí o rapaz muito pequeno, ele trabalhava como lenhador.
1: Um rapaz muito pequeno.
0: Trabalhava como lenhador. E ele chegou numa roda de lenhadores, assim. Né? Uma roda de lenhadores, conversa rolando.
1: Não tão pequenos.
0: Não tão pequenos.
1: Tá.
0: E aí ele conversando com os caras, falou: cara, eu sou o maior lenhador desse mundo.
1: O garoto pequeno falou.
0: Eu sou. E os caras: ah, para! Tem uma árvore aqui, vai então. Meu, ele pegou o machadinho aqui, ó. Quatro. Tá. A árvore caiu. E os caras, cara é brabo mesmo. Aí veio o segundo. E o segundo falou assim, ó: não, mas essa árvore aqui é mais grossa. Vamos ver como é que tu derruba essa aqui. E ele deu quatro. Tá. Madeira! Caiu a árvore. E os caras ficaram impressionados.
1: Deu três nessa.
0: Não, três. Não, quatro também. Só que essa era muito maior.
1: Tá.
0: É?
1: É três, tá.
0: Acontece,
1: tá.
0: Uma história.
1: Tá.
0: E aí.
4: E chega lá,
0: cara. E aí o cara falou assim: meu Deus, cara, onde é que tu aprendeu a ser lenhador assim? O carinha é bem pequeno. E aí ele falou assim: cara, eu fui lenhador no deserto do Saara.
1: Bom.
0: E aí o cara falou assim: não, peraí, mas o Saara é um deserto. E ele falou: agora, né?
1: Muito bem. Foi uma boa piada. Foi uma ótima piada. Só não entendi o porquê desviar a atenção para o garoto bem pequeno, o lendo bem pequeno.
0: É,
1: ah, qual é a diferença?
4: É que a piada. Verdade. Eu entendi o que ele fez, que eu faço isso também.
1: É.
4: Quando a piada é uma merda, o cara busca
1: floreia,
4: um artifício para dar.
1: Claro. Dá uma floreada.
4: Ah, a piada é uma merda. Aí o cara fala: ah, o homem era o Nelson Ned.
0: Eu não sei se eu fico preocupado de o Ivan me entender. Mas é isso.
1: Não, ele é isso. Entende, tá, porque ele usa o mesmo subterfúgio.
4: Ah, eu sou das ruas, né? Do agito, do guerreiro.
1: Vocês têm uma mentalidade parecida.
0: Pois é.
1: 12 minutos para as 2 da tarde, vou trazer aqui uma informação. 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
4: beijo para ele.
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4: 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Gato maravilhoso que agora tá dormindo, né? Que essa hora ele.
1: Tá, mas essa hora de gato dormindo.
4: Não, ele gosta de agitar 5 da manhã.
1: Sabe
4: da
1: por
4: manhã
1: que o gato dorme de dia?
4: Por quê?
1: Porque ele faz samba e amor até mais tarde. Tem muito sono de manhã.
0: Sabe
1: vocês
0: que
1: não conhecem a música.
0: Não é, é, que tava cortando, não deu pra pegar a métrica. É. Não deu pra pegar
4: eu acho que é as duas coisas.
1: É, também teve isso. 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Um rápido show do intervalo e a gente já volta.
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8: 13:52.
9: 21 graus.
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10: Muito bem, olá você, boa tarde, 2:06. Iniciando mais uma edição do Multimúsica aqui na programação da Mega desta quinta-feira, dia

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0: 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Nas rodovias do estado, o tráfego segue fluindo normalmente, sem registros de interrupções. Boa viagem para você.

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2: 2h30 na programação Mega Olivia Dream, ainda Sabrina Carpenter, Man Child. Daqui a pouquinho tem muito mais som, tem Mega Drops.
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2: E olha só, informação, o Conselho Nacional de Política Energética deve se reunir no dia 14 de julho para decidir se aumenta de 30% para 32% a mistura obrigatória de etanol na gasolina. Segundo o presidente da Câmara, Hugo Mota, o governo também pretende retirar gradualmente o subsídio da gasolina, mas a medida foi adiada por causa da alta do preço do petróleo provocada pelas tensões do Oriente Médio. Outra informação, os Correios decidem suspender temporariamente o fechamento de agências previstos no plano de reconstrução da empresa. A medida foi adotada para abrir negociações com os síndicos e evitar uma greve dos trabalhadores. Apesar da pausa, outras ações para reduzir despesas seguem em andamento. A estatal enfrenta dificuldades financeiras e registrou prejuízo superior a 3 bilhões no primeiro trimestre deste ano.
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3: 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E a hora? 2h32.
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2: 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E a temperatura?
1: 21 graus.
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1: Mega escute o lado bom da vida, som do David Guetta com Sia Flames e Olivia Jean, Man It. Primeira hora do Multimúsica. Vamos juntos até às 6, comigo Leomar Brasileiro na área.
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1: Uma ação conjunta das polícias civil e militar resultou na prisão de 3 homens suspeitos de envolvimento com tráfico de drogas na manhã de ontem, na área central do sertão. As detenções aconteceram em 2 residências durante cumprimento de ordem judicial. De acordo com as forças policiais, um dos presos era alvo de um mandado de prisão preventiva por suspeita de atuação no comércio de entorpecentes. Ele estava em casa no momento em que foi abordado pelos agentes. Na sequência, as equipes realizaram diligências em imóveis vizinhos, onde apuraram atuações de outros 2 homens, naturais de Passo Fundo, recentemente estabelecidos no município. No local, os policiais apreenderam porções de crack e maconha, além de dinheiro em espécie, motocicleta, que, conforme a investigação, era utilizada para a entrega de drogas. Os 2 suspeitos foram presos em flagrante por tráfico de drogas. 3 foram apresentados na delegacia da Polícia Civil e, em seguida, encaminhados ao presídio estadual de Getúlio Vargas. A Polícia Federal deflagrou hoje uma operação para apurar desvios de emendas do ex-deputado federal Chiquinho Brazão para organizações não governamentais do Rio de Janeiro. Seu irmão Domingos Brazão também é investigado no caso. A operação foi batizada de Emendatio. A defesa deles ainda não se manifestou e disse que não teve acesso aos autos. 2 atuantes atualmente estão presos, né, após terem sido condenados como mandantes da morte da vereadora do Rio de Janeiro, Marielle Franco, do PSOL. A operação foi autorizada pelo ministro Alexandre de Moraes, do STF, que foi relator da ação do caso Marielle no STF. Determinou o bloqueio de bens no valor de 100 milhões de reais. 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

0: Ana Maíga, agora 13:06.
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0: Mega, escute lá no Modo da Vida, sonha no BTS. Homenagem aí a Bonnie Tyler, que nos deixou hoje. Versão do David Guetta com Together. Teve também Coldplay aqui na programação.
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0: Agora marcando 22 graus.
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0: 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Escute o lado bom da vida, Sabrina Carpenter, aqui no Multimúsica, The Weeknd, Jack Johnson e ainda Vitor Clay com Joyce Alani.
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0: Seleção brasileira abriu a terceira rodada da fase classificatória da Liga das Nações de vôlei feminino com vitória. Após a derrota dos Estados Unidos, Brasil pode voltar à liderança na primeira fase se conseguir vencer a Polônia, 7h20, horário de Brasília, desta sexta-feira, em Osaka, no Japão. Foram justamente os poloneses ou as polonesas que venceram os Estados Unidos, abrindo aí o caminho para o Brasil reconquistar o topo da tabela. O histórico de confrontos diretos, foram 11 partidas nos últimos 10 anos, com 8 vitórias brasileiras e 3 polonesas. A liga de vôlei aí, a vantagem do Brasil ainda maior, 7 vitórias contra 1 da Polônia. Ralf Schumacher, ex-piloto da Fórmula 1, acredita que a relação entre Max Verstappen e a Red Bull sofreu um novo desgaste após o abandono do holandês do GP da Inglaterra. Na avaliação do alemão, os acontecimentos mais recentes reforçam a impressão de que o piloto e a equipe estão cada vez mais distantes. Nos últimos dias, os rumores sobre uma possível saída de Verstappen cresceram justificadamente. Com resultado, o tema se tornou o principal assunto. No paddock segue aí alimentando as especulações sobre o futuro do tetracampeão mundial. O abandono em Silverstone apresentou mais um capítulo de uma sequência de episódios que, segundo Schumacher, está ampliando a distância entre as duas partes. 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
0: Agora 27 para as 4.
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1: Agora marcando 22 graus. 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
1: Mega, escute o lado bom da vida, uma ótima tarde de quinta-feira, 13, agora para as 4. Seguimos por aqui com o Guns.

0: Fala, Megas, continuado Boa da Vida, fechando mais uma horinha na sua tarde com Ella Langley. Segundo posto na parada global do Spotify da semana. Austin, Texas, Detonautas, com um potinho de veneno, Guns N' Roses, Knockin' on Heaven's Door. 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
0: Agora 4:02.
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0: Vamos nessa última hora do Multimúsica aqui na Mega com patrocínio de PS Atacarejo, preço de atacado no varejo. 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Ed Sheeran.

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7: Temperatura agora 22 graus.
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7: 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Ou MB na clássica.
2: Essa você quase esqueceu. 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

0: Mega Escute o Lado Bom da Vida, fechando mais uma sequência na sua tarde com Maroon 5, Make Me Wonders, Nando Reis, OMD na clássica.
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0: Destaques desta tarde de quinta-feira, a Polícia Civil prende mãe de menino morto pelo pai em Viamão. A rotina em uma área isolada de Águas Claras contrasta aí com a crueldade do crime. O menino foi morto pelo pai. Com socos e pontapés, menino de apenas 3 anos, né? Caminhoneiros ameaçam greve caso o Alcolumbre não paute MP do frete e texto perca validade. O Euninho pode ter um lado positivo em aumentar a produtividade. O Grêmio oficializa aí a contratação de Matheus Nascimento. Operação da Polícia Federal apura desvios e emendas para ONGs no Rio por Brazão, preso no caso Marielle. Destaques do Mega News.
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0: 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Linkin Park.

0: Megas melhores com Rosa Lee, Snap, Taylor Swift.
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0: Agora marcando 19 graus. 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
0: Dólar comercial opera em queda, menos 0,51%, valendo R$5,12. Euro, 0,5%, valendo R$5,85. Bitcoin, que agora tem alta, 0,82%, valendo R$326.105. Bolsa Bovespa opera em alta também, de 1,27%. E o petróleo fechou em queda na sessão desta quinta-feira, devolvendo parte dos ganhos da véspera, com o mercado avaliando aí os impactos dos ataques entre Estados Unidos e Irã, se eles indicam uma retomada da guerra. Ofensivas da Ucrânia e da Rússia também ficaram no foco aí do mercado do petróleo. Petróleo WTI para agosto fechou em queda de 1,95%, valendo $1.44. A $72.08 o barril. Já o Brent para setembro, negociado na Intercontinental Exchange de Londres, recuou 2,20%, valendo aí $1.72 a $76.30 o barril. 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
0: Última sequência do Multi Música. Daqui a pouquinho, às 5, tem os destaques do playlist. Tem sorteio, hein? Do delicioso hambúrguer da taverna.

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0: Simbora para mais uma edição do Playlist aqui na Mega. Destaques, novidades, lançamentos que tá bombando na parada de singles da música americana, inglesa, brasileira. 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Quinta-feira é dia de sorteio do delicioso hambúrguer da Taverna Burger Pub, o Point da Hamburgueria. 996640955. Manda o nome completo, 6 horas rola aí o sorteio. Comigo até às 6, Leomar Bresolin na área.
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0: Playlist Mega. Entrando na parada de singles da música americana na última semana, Olivia Jean.

0: Mega, escute o lado bom da vida. Tame Impala com Jenny Drácula. Bruno Mars com I Just Might. Também teve no bloco Olivia Jean. Manda o nome completo pra faturar 6 horas do delicioso hambúrguer da Taverna Burger Pub, o point da hamburgueria. Sábado tem overtones aí na taverna, né? Legal. Manda aqui no WhatsApp da Mega 996640955.
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0: Agora marcando 19 graus.
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0: A voz por trás de um dos maiores hinos da música pop se calou. Bonnie Tyler morreu na noite desta quarta-feira, 75 anos, no Hospital de Portugal, após complicações de uma cirurgia, segundo sua equipe. Cantora galesa e de timbre rouco, né, inconfundível, ela transformou o Total Eclipse of the Heart em um fenômeno atemporal. Lançada em 1983, a faixa liderou paradas em diversos países e firmou aí como uma das baladas mais reconhecidas de todos os tempos. As homenagens tomaram as redes logo após o anúncio, né? Da grande ícone dos anos 80 da música, Bonnie Tyler. 5:17.
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0: Destaque na música eletrônica é pra Frostpie, Clone. Free Your Mind.

0: Mega Escute Lado Bom da Vida, fechando mais uma sequência aqui no playlist com Online da Taylor Swift, J Quest, Acendo o Farol, clássica do Tim Maia, Prosper com Clone e Free Your Mind. Manda o nome completo para concorrer ao delicioso hambúrguer da taverna.
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0: Olá, destaque, dica Vale dos Vinhedos. É um dos principais motivos que levam todos os anos milhares de visitantes a Bento Gonçalves, na Serra Gaúcha. O roteiro turístico contempla mais de 30 vinícolas, bons restaurantes de comida típica italiana e culinária regional, além de charmosas pousadas e hotéis, lojas e artesanato, produtos coloniais, belas paisagens em qualquer estação do ano. 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
0: Agora 5h30. Olá, com informações da Copa, os Estados Unidos demonstraram interesse em sediar o Mundial de Clubes de 2029. Aproveitando aí o sucesso comercial da Copa do Mundo deste ano, segundo The Guardian, a FIFA tem conversado com representantes dos Estados Unidos sobre planos para 2029, mas nenhuma proposta foi feita, já que os detalhes do processo de seleção de sede ainda não foram confirmados. Está rolando pelas quartas de final, França e Marrocos. Primeiro tempo de jogo, 0-0, né? Teremos amanhã a Espanha enfrentando a Bélgica às 16h. Informações da Copa.
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0: Logo mais às 20h, a gente tem das antigas, o melhor do flashback, anos 80, 90, 2000. Logo mais 20h tem sorteio também. Não perde aí som pra gente recordar os grandes destaques também. Dela que nos deixou hoje, Bonnie Tyler, né? A ícone dos anos 80.
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0: Vamos nessa, agora tem Detonautas aqui no Playlist.

0: Playlist no Mega com a balada da americana Chapel Road, Good Luck Baby, Sam Fender com Olivia Jean, Man, Remy Iron, antes e Detonautas com Rádio Love Nacional. Manda o nome completo, daqui a pouquinho tem sorteio do hambúrguer delicioso da taverna Burger Pub.
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0: Agora marcando 16 graus.
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0: E o encerramento da Copa é dia 19 de julho em Nova York, Nova Jersey. Pela primeira vez na história, haverá um show de intervalo, contará com apresentações de Justin Bieber, Madonna, Shakira e BTS. Espetáculo com curadoria de Chris Martin, do Coldplay. Também terá a presença de Burna Boy, Gustavo Dudamel, Coral PS22, Charles. Participação especial do Coldplay, personagens aí da Vila Sésamo. Estão abertas as inscrições para o curso técnico em enfermagem da Ideal. Invista em uma profissão essencial, né? Formação de qualidade, aulas práticas, preparação para o mercado de trabalho. 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Faça sua inscrição. Última sequência do Playlist Mega.

Heights, clássica do Cranberries com Liga, Tame Impala na programação do Playlist 3, agora para 6. Daqui a pouquinho na Mega tem segunda edição do Pretinho Básico, sorteio para a galera que mandou o nome completo para faturar o delicioso hambúrguer da taverna.

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1: Essa balada do Alok com Kylie Minogue, Last Night I Dreamin' Fall in Love. Fechada a edição do Playlist desta quinta-feira, 9 de julho. Tá de volta com nova edição amanhã, 5 da tarde, por aqui na Mega. Fazer o sorteio na Randômica, quem leva aí o delicioso hambúrguer da taverna hoje. Obrigado para todo mundo que participou aqui, montão de gente. Lembrando que logo mais à noite a gente vai estar aí com das antigas clássicas, também tem sorteio por aqui. Acho que leva o hambúrguer da taverna Isadora Buzique dos Santos, tá bom? Levou o hambúrguer. Parabéns aí, Isadora. Informação do trânsito, já já a segunda edição do Pretinho.
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1: Agora, no momento, flui normal nas estradas da nossa região. As dicas para você, importante sempre, use cinto de segurança, não utilize telefone celular enquanto estiver ao volante. Claro, faça revisões periódicas no seu veículo. Pedágio de Coxilha, temos a passagem agora de 6 veículos por minuto. Trânsito também flui normal. 6:01, depois do break tem Pretinho Básico. Abração do Leomar, nos falamos amanhã por aqui, 9 da manhã com Conexão à Tarde. Meio da tarde aí com Multimúsica e eu volto também logo mais às 8, então, com o das antigas. Até mais.
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0: liberado pra bedores de 14 anos, meu irmão.
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0: Boa tarde, meu amigo Rafinha Beneghezzo.
3: Muito boa tarde para o da Pena e para toda a nossa audiência que a partir de agora fica ainda mais conectado conosco aqui na Rádio das Nossas Vidas. É o Pretinho Básico das 6 horas da tarde. Amarelinho pro Vini Moura, né? Que chegou atrasado aqui, aquele clima bom, né? Produção me lembrou, nem tava ligado, mas a produção é tua amiga aí.
0: O dia
3: é
0: lindo,
3: B.O.s todos temos.
0: Não é médico.
3: Vamos embora com o Pretinho e Meganet Telecom pra gritar gol sem delay. 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Boa tarde, Vini Moura.
4: Muito boa tarde, Rafinha Menegas.
3: Boa tarde, coisa linda, Vini Moura, como é bom quando é o cara, me ligaram hoje depois ali, era 2-1, né, quando eu fui expulso, só porque o cara tinha saído daqui, eu fiquei ali uns 15 minutos
4: para todo mundo achou que tu tava aí.
0: Cara,
3: mas eu tava,
0: essa né? Cena eu vi e me caguei de rir.
3: Tu viu?
0: Que tu foi expulso e tu te encostou ali que nem o Chaves.
3: Na porta, mas daí eu cansei.
0: Esperando de jejum do seu Madruga.
3: Exatamente.
0: E ele ficou ali encostadinho, mas em nada, né?
3: E nada, né? Léo Oliveira, boa tarde.
0: Boa tarde, Rafinha Menegas, boa tarde a já todos. Ô meu, que pôr do sol eu assisti no sétimo andar aqui da firma. Ah,
3: mas que papo de
0: grilo. Não, cara.
4: É aquilo que a gente falou antes do programa da Uma, né?
3: É, né?
4: O mais, né?
3: O mais,
0: cara. Cara, eu ele vi o pôr do sol. Cara.
3: É mesmo,
0: ali na Rua Gordo Léo, precisava
3: já não, nunca
0: seguir.
3: Viu o pôr do sol do Guaíba?
0: Cara, ali naqui no sétimo,
3: ai,
0: não.
3: Cara. Tem, meu, ali, para com isso, eu vou te dar um soco.
0: Meu, e tem uma vibe legal ali, pegar. Ó. Fez sentido muitas coisas ali, eu entendi.
4: O que aconteceu com o Diego que tá com esse sotaque aí?
0: Cara, eu entendi, cara.
3: O que é?
0: O sétimo andar.
3: Ah, tá.
4: O Léo é o cara que vai pro Rio três dias e começa.
3: Porra,
4: irmão.
3: Porra, foi irado aí. Você tem que conhecer o Rio de Janeiro.
0: Chega no Rio e muito caraca.
3: Imagina.
0: Fala, meu irmão.
3: Agora você tá imitando um porto-alegrense, né?
0: Mora aqui, né, cara?
4: Do Bonfim, né?
3: Ah, que legal.
4: Só que ele cresceu no Rio Grande.
3: Boa noite, Rafael Gomes.
4: Boa noite, Rafinha. Beleza?
3: Beleza, Lele.

0: tempestades, porque realmente eles levam muito a sério isso aqui, né? Porque as tempestades aqui envolvem raios e, obviamente, que a gente está numa região na beira do rio, uma água em grande quantidade, sempre tem alerta também de enchentes, inundações e tal. Então, como eu tenho um equipamento caríssimo da empresa aqui, eu não ia me expor na chuva, né, Rafinha?
1: Tem
0: razão. Então, fiquei aqui numa parte coberta aqui do, ao lado do nosso hotel, mas com esse visual, mesmo que um pouco ofuscado pela chuva fina, não deixa de ser muito bonito, né? Que é a ilha de Manhattan ao fundo.
1: Irado, Lelê. Até porque a gente tá visualizando já o PPR, né? Então não vamos queimar os equipamentos aí.
2: Isso.
1: Não. Rodrigo Adams, onde anda? No hotel onde tu estás, Adams?
2: E aí, meu?
1: Tudo certo.
2: Tô diretamente do quarto aqui, velho.
1: Do quarto.
3: Fiquei vendo só jogo. Pela naninha ali, né? Só na naninha.
2: Eu tô fazendo o que é o dever de casa de quem faz um programa esportivo dos mais consumidos do Brasil. Tô falando bola nas costas.
1: Certo.
2: Tô no Pretinho Básico, o programa mais ouvido do sul do Brasil. E fazendo o tema de casa pra chegar amanhã lanhando no bola 0-0 França e Marrocos.
1: Boa, com pênalti perdido pelo mesmo Mbappé.
2: Que loucura, né, Mel? É. Que jeito.
4: Ou seja,
3: que partidaça do meu goleiro Bono, hein?
0: É. E a nossa a teoria de 95% dos brasileiros, você foi por água abaixo hoje, né?
3: Qual a teoria?
0: Que o protagonista é que tem que bater o pênalti.
1: Ah, não, mas eu acho que ele tem que seguir batendo também, cara.
4: Aí a crítica é outra.
1: É, não,
4: mas assim... A responsa continua sendo dele.
3: Se o Vini Júnior erra o pênalti, tá safo.
1: É, não.
4: Beleza, ele ia ser criticado. Ele ia ser criticado.
3: Ah, beleza, o cara pocou e errou.
4: Ele ia ser criticado,
3: não, tudo, mas ele bateu.
4: Mas aí foi o craque.
3: Mas aí uma hora o cara falou, beleza, mas o cara foi lá e bateu.
1: Tá, mas é que nem agora o pênalti pra França. Quem deveria bater antes de dele já ter...
3: Era o Mbappé. O Lelê aqui é o cara mais velho da banda, correto?
1: Certo.
3: Lelê, em 8B, quem bateu o pênalti contra a França e errou?
0: Foi o Zico.
3: Daí, e quem era o melhor marcador de pênalti que tinha os maiores da história? O Zico. O cara errou, o que tem?
0: Ele vinha de lesão. Não, mas inclusive eu me incluo nesses 95% de brasileiros que achava que o protagonista tinha que bater. Mas é que não adianta agora, o protagonista bateu e bateu o pior pênalti da Copa do Mundo.
1: Ele bateu mal, mesmo. Parece meio displicente até a hora que
3: ele bateu. Eu falei isso no ar aqui também, meu.
1: É, a gente tá acompanhando. Mas enfim, a gente vai tá acompanhando o jogo aqui e qualquer informação a gente traz no ar pra galera. Ele tava vazando algum áudio aí de alguém.
0: É que eu fui arrumar o celular ali que eu tô vendo o jogo também, porque afinal de contas eu tô do Pretinho, mas preciso fazer o bola amanhã, né?
1: Alright.
0: Então tem que ver o que tá acontecendo no jogo. Então, ó, o Marrocos tá chegando, inclusive, ali, ó.
1: Tá chegando.
0: Então eu tive que só posicionar ali e tal, mas não, tá tudo certo. Agora eu deixei o áudio longe do microfone.
1: Destaques,
3: meu
1: Deus, tá tudo bem contigo da pena?
3: Cara, eu queria só mandar um salve pro brother meu,
1: mano. Tá, fica à vontade.
3: Bonzão meu, tá nos ouvindo.
1: Não.
3: Daniel dos Atuais, meu irmão. Eu sou da Bandinha.
4: Atuais. Ouvinte, tá sempre ouvindo.
3: Tá nos ouvindo agora. Legal, um beijo no coração dele, meu irmão. Os Atuais pegou o Adas, hein? Ele pega ali, né?
1: Ah, não. Canta uma aí dos Atuais.
3: Quem? Eu ou o Adas?
1: Não, tu?
3: Não, eu não.
1: É, tu tá mandando.
3: Ele é meu amigo, não falei que eu gosto da banda.
1: Ah, tá. Então tu não gosta da banda.
3: Não, eu gosto do Daniel.
2: Aproveitar então pra dar um abraço pros nossos parceiros do Brilhação, a Lê Torre e toda a galera que também estão sempre na audiência da Atlântida aí.
1: Coisa linda. 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
3: De casa, Irene.
1: Que loucura, loucura, bicho.
3: Galvão, França ou Marrocos, Galvão?
1: Acabou. A França aí.
4: Ele não responde, ele só fala o bordão dele. Galvão, o que tu achou do dia hoje?
1: Acabou, amigo.
3: Eu não sei se o Alex tá só com áudio, Lelê. Pô, o Galvão tá aqui com a gente aqui, é igual, né, cara?
0: Não, é impressionante.
2: Dá uma fechadinha no olho, dá uma.
1: Essa é a minha última Copa. Daqui dois dias, vou estar com 67 anos.
4: O Galvão com asma.
3: Com 67? Pô,
1: tem uns anos. No final da Copa.
4: 77.
1: Um pouquinho mais.
3: Haja coração.
1: Haja coração, amigo. Acabou, meu amigo, é isso. A Dayana. Oi. Oi, fala, Lelê.
0: Ô, Galvão, só de fazer um pedido, então, me ergue lá no Instagram, lá. Eu fiz uma postagem lá hoje de um dos nossos parceiros aqui da cobertura de Copa do Mundo, que é Snickers.
1: Ah, é verdade, né? Tu tá com uma cara de putinho ali, né?
0: É, tá com uma camisa do Brasil de Pelotas ali. Pô, então me ergue lá no Instagram, cara. Vai lá e deixa um comentário positivo pra nós lá, pra gente continuar, cara, essa parceria com a Rádio Atlântica.
1: O Galvão, ele é um pateta aqui, o Galvão daqui, né, no caso. Mas, olha, Lelê, muito bem na tua publicidade ali.
3: Anão Bueno.
1: Anão Bueno.
3: Comenta no arroba do Lelê.
1: Isso.
3: Olha aí, amigo.
1: O que é isso, amigo?
4: Eu botei lá, que pose, porque eu adorei a pose do Lelê mordendo.
3: Não, mas a gente tem que

0: Então, que é isso, amigo?
1: Que é isso, amigo?
0: Arroba Lelê Bortolassi.
1: Arroba Lelê Bortolassi. E bem legal, parabéns. Que time que... perfeito, obrigado, cara.
0: Um dedo desobrido. Se maquiou pra fazer a foto. Maquiou,
1: mas é daí filtro, né? Ouvinte foto. Daiana Rossi, confeiteira e do lar. Ela é de Passo Fundo e hoje completa 40 anos de idade.
0: Que é isso, Passo amigo? Fundo.
1: Parabéns, Daiana. Operador de lives é José Thiago Zé Carona. E o outro fica narrando ali, ai, procurando. Que isso? Cara.
0: Que é isso, Rodrigo?
1: Mandem um abraço aí pro Zé Carona e pra Daiana Rossi, né, gente? Vocês vão...
0: Abraço.
1: Vocês estão fazendo o programa? Não, cada um tá vendo uma coisa, cara?
0: Não,
1: porra.
0: É que eu não entendi muita coisa.
1: Não, é que tem um retorno que tá aparecendo
0: aqui. A Kelly não é pra gente.
1: Mas a gente tem que acompanhar o Lele e o Adams, é isso.
0: Não, é que tá te pegando da Kelly?
2: Não, cara. É que a gente tá aqui com a arte, fogo no parquinho, eu pensei que era o um podcast Big Brother, entendeu?
0: E aí, mas não tem
1: Não, mas é
0: Brother,
1: outra coisa.
2: Outra coisa, é, mas ok, só falei no ar. Porque
1: não, maravilha, isso. Tá na live.
0: É o Lele ali com a Andressa? Não.
1: Não, é o Luiz Leite. Luiz Leite.
0: Parecidos dois.
3: Fogo no baguinho.
1: O Lele é o Luiz Leite mais velho. Vamos abrir aqui os destaques. Shakira! Atenção!
0: Shakira!
1: Shakira se torna a primeira mulher latina a alcançar 100 milhões de ouvintes mensais no Spotify.
3: Cara, é uma marca que não são muitos artistas que tem mensalmente, né? Tem, por exemplo, Bruno Mars, Justin Bieber, The Weeknd,
0: Bad Bunny.
3: E aí, cara, vai ficando meio pro Bad Bunny, é um deles.
0: Luz Control do coisa do Gregor Dick.
1: Não, Ted Swims, não. Ainda não.
0: Isso aí.
3: Isso aí não. É a foto do Lele. A foto do Lele tá lá na live.
1: Tá legal essa foto.
0: Tá bonito.
1: Tá legal, tá. O cara tá dando o destaque agora, meu irmão.
0: Perdão.
1: Não, tá perdoado.
2: Se fosse o Alexandre, tinha tomado amarelo.
1: E mais um pouco, você expulsa.
0: É o microfone, perdão.
1: Tá certo.
3: Então, tem só 10 pessoas com mais de 100 milhões de ouvintes mensais e tudo é os artistas meio gringo, meio os mais pop de todos. E a Shakira, a mulher latina, colombiana, a gente já pode dizer que ela acertou a segunda música de Copa.
1: Que é o Dai Dai, né?
3: Porque Dai Dai tá há algumas semanas já como top 1.
0: Como é que é essa música?
1: Eu vou te mostrar aqui.
3: Tá tocando na rádio.
1: Eles botam esse som antes de começar o jogo no estádio.
3: Isso aí.
1: E eu não sei se isso vai pra transmissão da TV, vai?
0: Vai. É maior que o Coca-Cola ou não?
3: Não. Mas é tranquilamente a segunda.
1: Esse ritual. Isso é uma porrada, velho. Meu, já tá tocando Atlântico.
2: Vai começar o jogo.
0: Vai que vontade de dançar.
1: Inclusive, depois do Pretinho, ela já tá programada pra tocar no After, que é pra todo o Rio Grande do Sul.
0: Daqui a pouquinho tem jogo, amigo.
1: Que é isso, amigo?
4: A Shakira que nesse momento está no estádio, né?
1: Exatamente.
4: Está assistindo em loco França e Marrocos.
1: E quando botou ela na tela ali, o público foi o delírio, foi a dai loucura.
0: O público, amigo, é que é a principal cantora, cantora do mundo.
2: Não, para, o público foi aqui.
1: A dai loucura.
0: Porra de trocadilho.
1: Eu sei o nome da música.
2: Uma merda, vamos falar.
1: Foi uma merda.
0: Foi o delírio, amigo.
1: Que é isso? Isso é arrojado.
0: Vamos todo mundo falar igual o Galvão, mal, amigo.
3: Então, justamente por isso.
1: Uma merda.
3: Ela já aumentou a média de ouvintes no Spotify dela desde que ela lançou o álbum, aquele que tem a música do Piquet, As Mulheres Não Lloram, As Mulheres Faturam. Ela já deu um salto.
1: Isso.
3: Ela já havia dado um salto de média mensal. Só que a Copa do Mundo e a nova música, que é essa que a gente tocou agora, e também o fato de estarmos numa Copa do Mundo e os plays de Waka Waka terem também aumentado.
1: É que uma música puxa a outra.
3: Exatamente,
1: depois,
3: porque agora
0: isso é que nem reggae.
3: Ela virou a hit wonder de Copa do Mundo. Assim, ela entenderam que...
1: Ela mora em Miami, né?
3: É, porque sabe o que aconteceu? Miami, né? Deram
1: dois. Ela virou o quê, amigo?
3: Deram pra ela. Aí depois veio 18, 22 e não emplacaram o hit da Copa.
1: É.
3: Aí olharam de novo, vamos devolver pra Shakira?
2: É
3: vamos.
2: Igual o tema de verão da Atlântida com a comunidade de engenharia.
3: É isso.
1: A gente vários fazem, acaba sempre voltando à comunidade.
0: Que é o mais legal, não adianta, né? Que nem em 2014, no Brasil, a Cláudia Leite e o Pitbull, ninguém lembra da música.
1: Ah, ruim.
0: Ninguém lembra, meu irmão. Agora o Waka Waka.
1: Atlântida.
3: Isso.
0: Gosta já de inverno,
3: então,
0: também
3: é
0: boa.
3: Cara, ela passou sem, né? E tudo leva a crer que ela vai galgar posições nesse ranking ainda, porque ela bateu 100 milhões, mas imagina, ela nunca tinha batido 100 milhões. Caramba. E nenhuma mulher latina tinha batido 100 milhões. Ela bateu 100 milhões no domingo, dia 5.
1: Uhum.
3: Então tudo leva a crer que a média deste mês de julho vai ser uma das mais altas de uma mulher.
1: Deve
3: estar
1: pingando legal, né?
2: Eu acho que ela vai
3: fazer... Eu acho que a Shakira tem
1: os direitos autorais.
2: Acho que ela vai fazer um consórcio depois disso.
1: Eu acho que vai. Mas depois eu vou dar uma barbada pra ela economizar. Oh. Mas eu vou dar uma barbada pra Shakira.
3: Eu vou dar uma barbada pra Shakira.
1: Empresa demite 35 funcionários que saíram mais cedo pra assistir a Argentina e Egito pela Copa do Mundo. Puta, mas o que, que é isso, amigo?
0: Copa do Mundo não pode.
1: Aí é putaria.
0: Aí. Vai que é tua, Rafael.
3: Província de Córdoba, na Argentina. Uma cidadezinha pequena chamada Marcos Juárez.
0: Já fui lá, já.
3: Essa aí. Tem uma empresa de máquinas agrícolas.
1: Só o lateral.
3: Tem uma empresa de máquinas agrícolas.
1: Sim.
3: Que durante... Pouco antes do jogo entre Argentina e Egito, viu 35 dos seus funcionários
1: evaporarem.
0: É tipo aquele bagulho, se todo mundo largar, não vai dar nada, não tem como demitir todo mundo.
1: Eu demiti os 35.
3: É isso aí. Só que aí, justamente, meia hora antes do jogo, os 35 já haviam evaporado. Então eles não esperaram meio pertinho do jogo, assim.
1: Certo.
3: Quando deu meia hora antes do jogo, que o chefe percebeu que ninguém ia voltar, que todo mundo tinha sumido mesmo, ele mandou uma mensagem automática pros 35 dizendo: vocês estão demitidos.
1: Beleza. Acabou.
3: Eles assistiram uma virada épica da Argentina contra o Egito.
1: Ao menos isso, né?
3: Só que todos eles ficaram sem emprego.
1: Cara, que merda.
3: Alguns deles se defendem dizendo que achavam que estavam liberados.
0: Mas agora só,
3: que eles achavam, que eles achavam que estavam liberados. Só que a empresa também deu uma quebrada, porque como é uma empresa de uma cidadezinha pequena,
0: a regra é clara.
3: A empresa contava com aquela mão de obra para vender as suas máquinas agrícolas. E aí, como não conseguiu, a empresa agora tá entrando numa crise financeira e vai entrar provavelmente numa bola de neve judicial, porque os 35 vão botar a empresa na justiça.
0: É excesso de bracardia.
3: A empresa não conseguiu honrar os contratos que tinha, porque agora não tem funcionários.
1: E acabou.
0: Aí virou passeio.
1: Que sequência de cagada, cara. É um absurdo, amigo.
4: A gente tá fazendo um esquadrão bueno.
1: Não, tá louco. E um pior.
4: Olha o Canu, ele é perigoso. Acabou.
1: 6:21.
3: Vocês não estão nem mais se esforçando.
1: Não, não.
3: Vocês
1: estão
3: só falando
1: só largando os bordões.
2: É teste pra cardíaco, né?
0: É que o cara pode fazer o Galvão, amigo.
3: Bem, amigos!
0: O Galvão, eu sei imitar, o Galvão.
3: Fez o Silvio Santos, né?
1: Eu tava tentando pegar a referência.
3: Qual é o pior?
1: Não que eu não saiba, né?
0: Acho que tinha que fazer o concurso.
3: É o pior Galvão Bueno do Pretinho
2: Maia. Amanhã é legal, hein? É amanhã no Dois Gordos e uma Copa.
1: O pior Galvão
4: Bueno. Pelas barbas. Pelas barbas do profeta.
1: Homem! Não, essa aí
3: é. Que bordão é esse?
0: É do Suíço, porra!
1: Dando sempre. É rede, amigo!
0: Olha no lança!
4: Ele é demais! Ele é dos
0: meus filhinhos!
1: Aqui, beleza!
4: Toca lá no meio do capim! Toca no meio do capim!
0: Rogério, você é chato pra
1: essa live.
0: Meu amigo da Rede TV, amigo!
1: Dá uma loucura no cara.
0: Mas, hoje não dá o jogo, né? Outro cara viu a reprise do jogo e não botaram hoje pra gente ver aqui, né, meu irmão?
1: Não, meu irmão, é que agora não
0: vou. O que foi? Vamos focar no quê?
3: Não é pra botar o jogo.
1: Vamos focar no programa. Tu vai querer brigar comigo?
0: Eu faço me levantar, né?
1: Não, é fácil eu te dar uma cadeirada também, não tem nenhum problema.
0: Só que tu cortou o cabelo igual o Tom Hanks, tu vai querer vir.
1: Não, soldado Ryan. Homem.
4: Deixa eu ver isso.
1: Homem é demitido.
0: Juliano Naval, vai ser o
1: por chamar. Não, presta atenção. Homem é demitido por chamar colegas de.
3: Olha
1: Pantera,
3: só.
1: Danada e Selvagem.
0: Aí é não ia. Mas se pega essa lei aqui, não deve virar empresa de cobra.
3: Não, mas ninguém faz isso aí pro colega.
1: Ninguém chama alguém de danada.
0: Pra colega.
1: Tá, mas tu entendeu que
0: pra não, ninguém. A gente respeita as mulheres.
3: Pois é, mas é exatamente isso que ele tá falando na manchete.
1: Então
3: é
1: isso aí. Colegas de Pantera danada.
4: Imagina o louco chega na redação, ele larga uma das vindas e assim: ô Pantera, me ajuda.
1: Não, chega assim, ô danada, pega lá pra mim o Xerox.
3: Meu, é um nível de
4: ajuda com a impressora.
3: Ministério do Trabalho, tá?
0: Pegou
3: o colaborador acionou a justiça pra tentar reverter a sua decisão.
1: Vamos ouvir.
3: De acordo com o processo, ele e outros dois funcionários foram demitidos depois de uma verificação feita nos aparelhos funcionais, os aparelhos da empresa. Abre aspas. O conteúdo das mensagens era relativo ao ambiente de trabalho e a outros parceiros e colaboradores, incluindo comentários sobre vendedoras, além de pretensões a gerente da área e sobre a necessidade de um homem em sua residência.
0: A barbaridade.
3: E a disposição de colaboradores em comparecer ao seu apartamento por ela ter se mudado sozinha.
0: Danada,
3: né? Nos autos ainda, não há ciência prévia ou detalhada acerca do motivo da dispensa por justa causa. Ele alega que ele foi demitido por justa causa e não sabe por quê.
4: Gol
3: da França.
4: Gol da França.
3: A empresa
4: ele,
3: diz pra ele...
4: O protagonista.
1: No meio.
3: A empresa diz o seguinte. Não é natural que colegas chamem uns aos outros, principalmente homens, chamem mulheres de pantera, danada, e que a colega é selvagem.
1: É, não dá. Não,
0: pra complementar... Pantera é uma grosseria sem tamanho, meu irmão.
1: Tá, e danada...
4: Se chamou de pantera... Não, não, chamou de pantera, selvagem... Não, é. Chamou de pantera o selvagem em vez do pacote.
1: É,
4: né?
1: Uma
4: coisa, né?
3: Pra complementar ainda, aí tem a
4: cereja do bolo. Não pode, né? Nenhuma das
3: o juiz ainda retornou dizendo, olha, inclusive, não são só comentários feitos a mulheres. Um colaborador foi à festa... Um colaborador foi a uma festa fantasia da empresa, um homem, foi vestido de sereia. Há uma festa
0: da empresa. Não, já pode.
3: E aí foram feitos comentários homofóbicos a respeito.
0: Não pode.
3: Rapaz vestido de sereia.
1: Mas chamar ele de danada é ruim daí, né? Também.
3: Também é ruim.
1: Porque ele tá vestido de sereia.
2: Ah, mas pelo menos não teve nenhum tapa na pantera, meu.
1: É.
2: Isso é importante.
1: Olha, selvagem ele não foi muito, porque ele foi de sereia.
2: É, também.
1: Se ele fosse de tigre, seria mais selvagem.
0: Conhecendo um pouquinho vocês, que eu tô aqui. Se um de nós pinta na festinha de sereia...
1: Eu não posso falar o que eu gostaria de fazer.
2: Já teve. Peraí, já teve isso, cara.
1: O
2: Ariel B foi de sereia Ariel na festa.
3: É verdade, eu vi essa foto.
2: Na festa da fantasia.
1: Então era um outro momento.
2: E tu tava.
1: Eu tava?
2: Tu tava.
1: Então eu não lembro. Mas eu digo vocês, assim.
0: Mas se pinta o Leandro Bortolão de sereia na festinha?
3: Não, eu posso fazer, eu vou de princesa. Pode fazer que eu vou de princesa.
0: Mas tu de vestirinha de princesa?
1: No estúdio do Antônio ali que tem um material que eu vou levar junto.
3: Rafinha, então, tu botou vestido de debutante nos 15 anos do Pretinho.
1: Botei, mas aí é outro.
0: Mas era outro Rafinha. Rafinha de agora não botaria.
2: Mas eram os 15 anos do Pretinho.
1: Exatamente.
0: Aquele Rafinha era ratão, de agora não botaria.
1: Uma coisa é nós ir, é a gente ir pra uma festa e tu ir vestido de princesa.
2: Se não tem nenhum problema. Zero, nenhum...
0: Tu te vestir de pirata?
1: Mas fora do microfone eu vou querer conversar contigo.
2: Fora do microfone ele vai tomar um processo.
0: Ah, eu vou mostrar o rachê pro sereia, né?
2: Quem assim... que tu falou que vai aparecer?
3: Vai aparecer a Fiona.
2: Olha, não parecendo a Xireca, tá tudo certo.
1: Não, Fiona, não, mas não pode. Dá nada.
2: É pra fuder,
1: cara. Dá nada. Não, selvagem, não, pantera.
2: Isso
1: é um tapa.
2: Isso é um tapa. Não pode chamar nem a tua mina de pantera.
0: Claro, não. Se ela gostar, pode.
2: É,
0: ela
2: gosta.
1: Mas ela gosta. Aí vem aqui danada. Aí, guarda com a parede.
0: Danada, vem cá, danadinha.
1: O que que eu falo?
0: Danadinha.
1: Pombinha,
0: olha só.
1: Sim, eu tô te ouvindo.
0: Pombinha não pode. Pombinha é ruim, né?
1: Não, tá bom,
0: Pombinha não dá outro.
2: Não, tu não pode nenhum apelido. Nem coração.
0: Se ela gostar,
2: nada, amor. Nada.
0: Cheirosa.
2: Amor.
0: Cheirosa, vida.
2: Não, cheirosa, nada. Também não.
1: Como vida? É que tem que chamar vida? Ah, isso é uma coisa que me irrita. Casais que se ligam. Oi, vida, vai te foder com oi, vida. Ah, vai ser a merda, mano.
0: E é sempre, sabe onde é que o cara vê isso? É o cara na fila do frios, vida, do que queijo.
1: Vida, ô, meu, na boa.
3: Do que pode chamar? Do que pode chamar?
1: Ah, pô, oi, amor.
2: Não, mas quem? Estamos falando
0: da colega. Paixão, pode ou não?
1: Não. Tô falando de casais.
2: Não, mas eu acho que ele tá falando da colega.
3: Não, tá falando casal.
0: Como é que o cara tem que chamar danada?
1: Colega tem que chamar colega.
3: É, que tu não chama tua colega de vida.
1: É, não tem como. Assim,
0: mas assim, ó. Eu acho que amor é universal. É bacana.
2: Amor,
3: ah, não,
2: amor.
3: É que o amor é o normal. Mas o que dá pra sair um pouco
1: não, do... Não, eu chamo da Karen e oi, Kai. E aí, às vezes eu falo Kai.
0: Não, não, é o nome dela. Vai chamar de Flávio.
1: Não, mas é que eu não tenho apelido,
2: o
1: né,
2: o Léo não pode chamar a mulher dele de K.
1: Não, eu tô dizendo assim, ou eu chamo de amor ou K, ou Kaiana. E tu chama do quê, a Fernanda?
2: O cara é muito burro. O Léo chega em casa e fala pra mina dele.
1: Oi, K.
2: Oi, K.
0: Não, Rafinha chama assim, uma fala romântica.
2: A mina atravessa um tapa no cara.
0: Não, mas
2: o Rafinha me falou.
0: Que K? O cara já se irrita.
1: Ramo. Mas tu chama de quê?
0: Fê.
1: Amor. Ah, Fê é o nome dela.
0: Amor.
1: Foi o que eu acabei de fazer.
0: Amor, amor. Amor, amor.
1: É isso? Que...
0: É, tá aí. E o quê?
1: E ah, as vai. Colegas tu chama pelo nome. Vai, Juliana, tudo Flávia. Bom? Flávia. Entendeu? Não pode chegar. Ô, Dana. O que é isso, Dana?
2: Não, vem amor. Não, vem amor. Não. Tem umas pessoas que vêm com...
1: Ai, não, amor não pode. Ai, meu linda. Amor, tu pode ir lá fazer
2: oi,
1: isso.
2: Oi, linda.
1: Não, isso
2: linda.
1: É tigrice.
2: Não, mas tem os caras que são.
1: Tem.
2: E aí, é um passamento.
0: Eu chamo a Ícara de meu tesãozinho.
1: Tá, mas a Ícara é tua
2: mas
1: mina.
2: Mas ela é tua mulher.
0: Tesãozinho de...
1: Não, tesãozinho é terrível.
0: Tesãozinho.
1: É de uma baixaria.
3: Pior do que isso, é só os caras que falam patroa. Bah, patroa.
0: Não, não, patroa.
3: Patroa e nega véia, me dá um negócio.
1: Tem umas expressões, é que nem assim, hoje eu vou posar na casa da fulana. Não é posar, cara. Tu não vai posar, tu vai dormir, velho. Mas eu
3: tô falando das minas.
1: Não, eu tô falando as expressões.
0: Mas tu tá piochado, tu pode falar, patroa.
1: Depois de 25 anos, tu não posa mais na casa de ninguém. É isso. Não, e assim, aí, eu tô saindo do serviço. Não,
0: então tá. Só pode vir na casa de alguém depois de 25, se tiver mamado. Bebaço, tu caiu, bêbado, descolado.
2: Isso, eu fiz aquela vez do gordo. O idoso pode chamar de nega véia.
0: Mas que o idoso ele tem o livre-arbítrio.
2: É, o idoso
1: chamar de patroa
2: e nega tá no. Véia, tá bom, tá ah, bom. Tá.
1: O meu nego velho, que isso. A esposa
2: vai
1: é.
2: Chamar
1: mas
2: de
1: é
2: mãe,
1: 70 a mais. Não, mãe é terrível. Mãe é terrível.
0: Mãezinha, paizinho. Não, mãezinho, o Tiquinho diz esconde. Tiquinho acabou.
1: Não, é nem mãezinha.
0: Se o cara chama a mulher dele de mãe, o Tiquinho não leva pela mãe.
2: O cara faz assim, ó, tô largando.
0: Larguei, não, não, não.
3: Pra mim deu.
0: Não, não, não, dá o bumbum, não vai trabalhar mais.
1: Que o cara olha assim, a mina ser chamada de mãe, tu tem que pegar a primeira coisa que tu vê na sala e dar na cabeça do teu marido.
0: Eu gosto.
1: Pra ver se ele reseta o cérebro.
3: Ah, e o cara acho que tá arrasando. Meu, as minas não gostam de ser chamadas de patroa.
0: Não, não
3: nega
0: gosta.
3: Véia.
0: Não.
1: Ah, é, nega eu véia. Nunca ouvi falar alguém que gostasse. Assim, eu adoro.
0: Tem
1: gol. Chamou em patroa.
0: É de quem aí, Grabosca?
1: Tem gol?
4: Tem gol da França, amigo. Haja coração.
1: Que é isso? 2-0, Adams.
4: 2-0, Rafinha, esse é o Esquadrão Bueno no Pretinho.
1: Acabou pro Marrocos.
0: E como é que a mina de vocês chama você?
2: Amor.
1: Amor.
4: Amor.
1: O Rafa.
2: Como?
1: Xarope. Às vezes vai, ô chatão.
2: E aí, quando o
0: cara. Aí que ela me chama de macho.
1: Ah, não, peraí. Eu vou te tocar uma coisa aqui.
0: Que hoje?
1: Acaba.
0: Ela fala, meu macho.
2: É tu e o cara da contra-vipa, né?
0: É os machos dela. Não. O dela na rua, Dona Flores e os dois maridos.
1: Sabia a barbada que ia dar pra Shakira?
0: Qual?
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1: 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Vini Moura!
2: Vamos lá, porque é o seguinte.
1: O que que houve?
2: O pessoal entrou na onda do...
0: Entrou na onda!
2: Dos caras que entram em lugares pedindo coisas que não tem lá.
1: Ah, entendi. Aquela sequência das piadas que tu vem trazendo.
2: O menino? O garotinho.
0: Eu vi o menino correndo.
2: O garotinho. Ele foi na sorveteria.
1: Tá.
2: E chegou pro sorveteiro e fez a seguinte pergunta.
5: Ô tio! Tem sorvete de ervilha?
2: Tá bom. E aí o cara fala, não, meu filho, aqui não trabalhamos com sorvete de ervilha.
1: Tá.
2: Aí passou, foi o próximo dia, o guri chegou no cara e falou,
5: tio, oi tio, tudo bem tio?
2: E fala, menino.
5: Ô, tio, tem sorvete de ervilha?
2: E o tio falou, bah, olha só, não tem, te falei ontem. Infelizmente, a gente não trabalha com esse produto. Terceiro dia, meu, o grisinho foi lá. Bem, aquele pirralho desgraçado, sabe? Foi lá. Sim. No balcão, botou as mãozinhas no balcão.
5: Ô, tio, tem sorvete de ervilha, tio?
2: E o homem, olha só, guri, eu já falei que não tem. Para de me encher a porra do saco. Aí o guri voltou, tristonho, e o cara falou, quer saber? Eu vou preparar essa merda de sorvete de ervilha. E esse guri vai, ele vai chegar amanhã aqui, e eu vou ter o sorvete de ervilha. E aí, passou outro dia, veio o gurizinho de novo.
5: Oi, tio! Tio! Tio! Ô, tio! Ô, tio! Tio! Tio! Tem sorvete de ervilha!
2: E daí o cara deu aquele sorrisinho, né? Sabia? Sabia que ele ia colar aqui e pedir sorvete de ervilha. Ele olhou pro gurizinho e falou, sim, meu filho. Agora a gente tem o sorvete de ervilha aqui. Ele olhou pro tio e falou, é ruim, né?
1: Que pariu, meu. Vamos ver, Adams e Lelê, vocês têm alguma coisa pra trazer pra nós aí de material?
6: Tenho.
1: Vamos lá.
6: Tem aqui o Johnny Fleck de Santa Maria mandou uma piada.
1: Opa!
6: Um velho bêbado estava urinando na rua. De repente passa uma senhora e diz: meu Deus, que horror, que monstro, que animal! O bêbado olhou no branco do olho dela e disse: calma, senhora. Pode passar que eu tô segurando o bicho firme pelo pescoço, ah? Um grande abraço.
1: Johnny não,
6: aqui de Santa Maria.
0: Acabou, amigo!
1: Acabou! Acabou, amigo!
0: Tetra!
2: Eu gostei do um grande abraço. É tipo assim.
0: Tem um baita bordão.
2: Olha a merda que tu me mandou.
6: Tem horas. Que nem o Antelope salva.
1: Barbaridade.
2: Ô, meu, vou te falar. Essa aí eu vou defender o Adam.
0: Não, pai, tem meu voto crack.
1: Não, essa foi.
0: Não, ele tem.
1: Vamos ver, o Lelê tem alguma coisa aí, Lelê?
0: Correram, veio de novo.
4: Cor nas costas. Não, é que eu tava fazendo. Peraí, calma. Eu tava fazendo um deslocamento porque entrou alguma interferência ali no lugar onde eu estava.
1: Pode crer, Lelê.
4: E realmente ficou muito ruim. E aí, como parou de chover, eu vim mais pra ponta do deck pra ficar mais bonito aqui a live. E também, eu acho que acredito que o som deve estar melhor agora também.
1: Tá, começou a piorar agora.
2: Não, pior que não é sacanagem, pior que piorou.
0: Não, não, tribom, é sério, é tribom, som. Não sei que merda fez.
4: Eu
0: não sei.
4: É que na hora que eu dei a notícia do segundo gol da França, caiu completamente.
2: Meu, tá pior que piorou pra caralho.
1: É que tipo deu uma piorada mesmo, galera. Não sei.
2: Não, não é sacanagem, parece sacanagem.
1: Não, não, não. Olha, é trairagem.
2: Ele fez toda a mão, mas pior que não é sacanagem.
4: Quando começou o áudio, o que é
2: o áudio? O áudio tá bom.
0: Tu tá em 4K.
2: Faz mímica pra quem tá no resto.
0: Parece um mudinho em 4K.
6: Isso, vamos, vamos.
0: 4K.
6: A gente já fez isso com o Lelê, vamos fazer de novo, cara.
0: Não, é o futuro,
4: velho. Eu vou reconectar o áudio.
1: Tá, beleza. Tá. Aqui, profissionalismo. Vamos ver se nós temos destaques aí, meu irmão. Ou não temos?
0: E aí, meu irmão? Eu não sabia que era tu hoje. E aí, meu irmão? Tu tá bem, hein? Eu
1: te apresentei, gente. Boa tarde. Como tu sabia
0: que era? Como é que tá? Que saudade. Não, não sabia mais cedo. Tranquilo, meu irmão?
1: Tudo bom, tudo ótimo.
0: Coisa boa, né, meu irmão?
1: Coisa boa.
2: E aí, Xê, tudo bem?
0: Beleza, meu irmão? Olha só. Prefere roubar ou catar latinha?
2: Ah, catar latinha.
0: Tô pegando meu saco aqui, então. Vamos lá, então, meu irmão. Olha, rapidinho, ver se era boa, né? Ó.
1: Não precisa ser rápido, calma. Respira. Isso, agora vamos lá.
2: Não, é respira, não cheira.
1: É. Não, não fica no nariz.
0: Não é gatilho, gatilho.
1: Não, cheirar o...
2: Passado, mas cheirado, pode... Não, peraí. Cheirar não é sinônimo de coisa errada.
1: É o olfato, eu acho que é isso que tu
0: quer dizer. É, cheirar é...
1: Sarito, faz... cordeirito.
2: Então tu nunca cheirou um pescocinho?
0: Pescoço, não.
1: Pô, o charutinho. O charutinho. Charutinho. Charutinho. Alô? Alô, boa tarde.
0: Alô, quem tá falando? Boa tarde.
1: Quem é que tá chamando, amigo?
0: Quem é que fala, amigo?
4: Voltei, como é que ficou agora?
1: Agora tá uma merda a live, mas o som tá bom.
0: O som tá incrível, mano. Tá bom, na live tem pouca gente, o rádio tem mais gente.
1: Não, tô brincando, Lelê, tá bem, tá bem. Pera aí que o da Pena vai trazer um destaque, tá, fala, meu irmão.
0: Vamos lá então, meu irmão.
1: Dois mandar... rapidinho pra voltar com o Lelê.
0: Então ali. Tá, meu irmão, vamos lá então rapidinho pra não tomar muito tempo.
1: Uhum.
0: Ah, o cara mandou charadinhas pro...
1: Tá, então faz charadinha.
0: Então, vamos lá, então.
1: Eu tenho uma charadinha pro Lelê depois.
0: Ah, vamos lá então, meu irmão.
4: Ah, eu tenho uma pra ti aqui.
1: Uma pegadinha, na verdade, né?
0: Qual é a diferença? Qual é a diferença, meu irmão?
1: Fala aí, amigo.
0: Meu amigo, fala aí, amigo. Qual é a diferença, amigo? Ah, seu coração. É o que eu falo na Giovanna.
1: Que é isso?
0: Só à noite. Que olha só, meu irmão.
1: Piadas para poucos, essa aí.
0: Qual é a diferença?
1: Só à noite.
0: Qual a diferença?
1: Vai te cagar, meu. Fala!
0: Qual é a diferença? Ei, Rodrigo Arnos, qual a diferença entre o lago e a padaria, meu irmão?
1: O lago e a padaria.
0: Qual a diferença, meu irmão? A barbaridade. Qual a diferença entre o lago e a padaria, meu irmão?
2: Lago, ou é estouro ou é uma merda.
1: É, não.
2: Não tem meio tempo.
1: A probabilidade de ser assim, uma merda.
2: Não, é que pode ser um negócio que. Porque ninguém tá pensando em alguma coisa, não tem um meio termo aqui.
0: Tá, fala pro
1: Chico. Pois é, não sei nem por onde começar.
2: Exato, exatamente.
1: A padaria vem de sonho.
0: E o lago?
2: E o lago? E a porra do lago?
0: E o lago? Cara.
1: E o lago? É, calma, uma coisa de cada vez.
2: Tá, fala aí, meu. Qual a diferença entre a padaria e o lago?
1: E o lago?
0: Não, não, não. O contrário.
2: Entre o lago e a padaria. Isso é importante.
1: Muda?
2: É importante?
1: Tá.
0: Ah, no contexto, talvez sim.
1: Tá, não. Então tá.
0: No lago, a sapim. Na padaria, graças sapão.
5: Ah, alguém me dá um soco.
0: Tinha razão.
5: Vai, Vini, me empresta aí um soco na cara dele.
1: Cara, às vezes a violência...
0: Como é que faz o passarinho dar risada? Como é que faz o passarinho rir?
1: Cosquinha.
0: Não, joga ele na parede.
2: Por quê?
0: Porque ele racha o bico.
1: Aí sim, aí sim. Muito bom. Ai, ai, valeu, valeu. A primeira foi terrível.
2: A primeira foi uma merda. A segunda tinha
3: mais. Ele faz isso às vezes, ele faz isso às vezes.
1: Vamos direto de Nova York.
0: Vamos lá, então, com o Leandro Barçal.
1: Vamos lá, Leandro.
4: Rafinha, tem ouvinte que tá com saudade do teu personagem, o padre.
1: O padre. Irmão.
4: Cadê o padre?
1: O padre tá aqui, Leandro, rezando por todos que estão.
4: Porque mandou aqui, ó, o Guto Paranista.
1: Ô, Paranista.
4: Que mandou aqui, ó. Vai uma pergunta pro Rafinha. Rafinha, essa noite eu sonhei que você era um padre. E eu passei o seu culto orando.
1: Malandro.
2: A construção dele foi boa.
1: Que malandragem.
4: Boa, boa.
1: Como é que é o nome dele?
4: Boa. Guto Paranista.
1: Guto Paranista.
2: Paranista.
4: Ele é torcedor do Paraná, eu acho, né?
1: Olha, Lê, eu fiquei sabendo que tá com um pouco de insônia, tu fica rolando, rolando na cama.
4: Não, esse é o Rodrigo Arda.
1: Quantas roladas tu precisa pra dormir?
4: Rodrigo Arda, que é todo sensível com o ouvido na hora de dormir.
5: Sensível,
4: aí, cara.
5: Não, ô, Rafinha, ô, comigo.
1: Tu roncando é impossível, né?
0: Tu parece um trator.
5: Cara, o Lelê parece uma Brasília velha,
1: vai,
5: velho.
1: Eu imagino, eu juro,
5: eu tenho pena da Kátia, mano.
2: Imagina ele cansado, deve ser
5: impressionante. Meu, mamado. É pior, Vini. É 30 segundos, ele liga o modo turbo.
1: A gente sabe como é.
5: Esquece, velho.
2: Eu vou te falar, tu sofre mais que a Kátia.
5: Vou pegar uma parada aqui, peraí.
1: Claro. O que que houve, Ana?
0: Ah,
1: ele foi pegar uma parada ali, tá,
0: vai
1: beleza.
0: Um, vai dar um olho, vai.
1: É o Adão da saída do...
0: Cara, chega uma chaura agora.
2: No rádio,
0: cara, vai chegar uma chaura.
5: Olha aqui, olha aqui.
1: Peraí, calma aí. Voltou, estamos te vendo.
0: Deixa no ar,
5: A gente chegou aqui nos Estados Unidos, eu comprei esses plug de orelha aqui, ó.
0: Pra tentar
5: combater.
4: Olha aí, ó.
5: Esse é o de orelha.
0: Esse é Viagra. Tu tá atorando ele.
2: Quem nunca, né? Quem nunca tomou um Viagra?
5: Esse é o de orelha.
1: Tá, beleza.
5: Aí pensei, beleza, vou conseguir. Não dava, porque a Brasília tá turbo. Aí eu pensei, vou comprar o de construção.
1: Sim.
5: É esse aqui, ó. Sabe aquele de festival, de banda?
1: Claro!
5: Banda que... Meu, mas não dá, porque tem o Pantera roncando aqui do lado, né?
1: Meu Deus.
5: Aí eu pensei, hoje eu peguei esse aqui, que é o meu último teste, velho. Se não, eu vou largar de mão mesmo, já era. Aí eu vou comprar uma arma.
1: Não, ou mete uma graninha a mais, vai pra um quarto sozinho, Adams.
2: Não, eu lembrei, doido. Não, ele é sensível.
1: Ele é sensível.
0: Ô, meu, faz um videozinho pra nós botar no Dois Gordos na Copa. Faz um videozinho do trator em ponto morto.
4: Olha, cuidado.
0: O Adams dorme igual o Rock Balboa treinando com a regatinha furada.
1: Ah, olha, sim, aqui,
5: aquela clássica.
1: Sobre a geração Z na noite, que a gente deu uma notícia que eles estão saindo menos.
0: Assunto sério agora,
1: assunto sério, né? Rafael, isso, Rafael.
2: Destaques, né?
4: Passando um cruzeiro aqui agora, pessoal.
1: Peço
0: eu sou
1: que
0: mais o galo, né?
1: Ah, tá, o cruzeiro, maravilha, deu pra ver ali na live. Peço que, se possível, seja lido pelo Rafinha ou Vini.
0: Isso tem no Brasil, cara, meu irmão.
1: Olha que específico, né? Rafinha ou Vini, né?
2: Não sei se é bom, tá?
0: Será que vocês têm em comum?
1: Não sei, né? Bastante diferença de idade.
2: A geração
1: delas.
2: Z, a gente é da mesma.
1: Salve, pretinhos, escrevendo meu primeiro e-mail a vocês depois de escutar no episódio de ontem sobre os jovens que não frequentam mais festas. Sou da idade do Joia.
5: Ô, nego.
1: Ô, que idade você tem, Joia?
5: 76.
1: Quantos?
0: O Joia é curtido.
3: Só mudou? Mudou da semana passada pra cá?
0: Não, o Joia nunca falou a idade dele, cara.
3: Falou.
0: Não falou.
1: Mas que idade tem, então, Joia?
5: 76. Vou fazer 77.
0: Te aposentou, já deu, eu trago os papéis ou não?
3: Tá bem mais jovem.
5: Pior que não, tô na atividade ainda.
0: Eu tive no cartório.
5: Tava passando
1: o Lelê da Lé. E acho que a galera da ponta da geração Z,
0: ele caiu ali.
1: De 97 a 99, não se incluem nessa regra. E em vários outros comportamentos dessa galera. Mas qual a idade da geração Z mesmo? Aqui em Bagé, o pessoal da minha idade e até...
0: Bagé não tem geração, Bagé.
1: E até um pouco menos.
0: Bagé não tem geração.
1: São total da noite, como se o mundo fosse acabar. Mas o outro dia sempre chega. Inclusive, comprei hoje meu ingresso pro showzaço do Jack Johnson em Floripa. E já pergunto aos amigos da mesa.
0: Amigos.
1: Olá, amigo. Amigo, onde é o after do show? Depois do show.
2: Ah, na casa do Porã.
1: Perdão, o e-mail longo, magnânimo, mas foi o Rafinha e Léo. Rafinha e Léo, sou o público de vocês. Grande abraço.
0: Obrigado, cara.
1: E vida longa ao PB. Observação, o alemão, ele diz, não, observação, alemão, aguenta mais um pouquinho. Ele tá aguentando.
0: Onde é que é o Jack Johnson falou?
1: É em Floripa.
0: Dia 20 de novembro, Pretinho Básico lá
2: em Floripa. Ah, isso é importante falar, 20 de novembro estaremos em Florianópolis.
0: Viu, Lelê? Pra se programar em 20 de novembro, Pretinho em Floripa. Viu?
1: E o Jack Johnson é dia 18 de fevereiro.
0: Vamos ficar, né?
1: Fevereiro, novembro,
0: fazer um aquece.
1: Ah, faz um aquece ali,
0: cara, pro Jack Johnson. Que bolo o velho tá fazendo lá naquela livezinha dela.
1: Não, meu, tu não acredita, é todo dia assim.
2: Vai, é ele volta. Assim. Ô, meu, só faltou ele entrar em algum barco.
1: É fio pro um lado, fio pro outro. É o...
4: Melhores imagens, cara. Melhores imagens das lives. Verdade. Eu tô sempre procurando a melhor entrega pro grupo RBS, rapaz.
1: Tá na hora de achar, né?
0: Eu vou dizer uma coisa, com todo respeito.
1: Boa tarde, Ivan.
0: Tu não tirou pra louco, né? Aqui é um cruzeiro. Tem no Brasil?
1: É, não. Tem.
0: Pô, aí não atirou nosso botário. Pô, vem, ó.
1: Tu vê, né? Ó. Passou o barco para
0: não,
1: o assunto, viu?
0: Não, isso era o Lelê roncando. Passou o botão.
1: Ai, cara do céu, que loucura.
0: que houve? Hoje é loucura. É loucura, olha. Estamos aqui, nós vamos sair, vamos tomar um drink.
1: Olha, ele já? Ele não gostou que eu chamei
0: esse de couro, que dentro queremos dar piada?
1: Os classificados do Pretinho pra CCGL é leite de verdade gaúcho como a gente.
0: Oxê!
1: E o vinho de mesa mais lembrado pelos gaúchos, amigo. É o Jatapé. O preferido do sul.
0: É o Jatapé, amigo.
1: Vamos lá, vamos vender o quê?
0: Ah, se agarra razão, amigo.
3: Sou ouvinte do Pretinho Básico desde o tempo do Eu Migrei. Porra, e esse é meu primeiro e-mail.
0: Tá vendendo um corredor, olha lá.
3: Escrevo-lhes pra vender a nossa casa em Cachoeirinha.
1: Olha aí.
3: Motivo. Não. Nós mudamos pra Forquilinha, Santa Catarina, e não iremos voltar.
1: Ah, a casa tá legal.
3: Casa com 73 metros quadrados, sala ampla, cozinha ampla, dois dormitórios, teto de gesso, lavanderia, caixa d'água, churrasqueira top pra meter aquela carne fim de semana.
0: Garagem, litros a caixa d'água, por favor.
3: Garagem coberta, um mini condomínio. Eu não sei,
0: Rodrigo. Dá pra lavar quatro pessoas.
3: Um mini condomínio com três casas. Ninguém lava pessoa em casa.
2: Mini condomínio.
0: Mini condomínio.
3: Vini condomínio com três casas, bairro Jardim do Bosque, aceita financiamento bancário.
0: Era esse que tu fez publicidade esse tempo, Rafinha?
1: Ah, eu fiz no Mini Mundo.
3: Fica bem localizado, que fica?
0: Desculpa,
3: perto da Avenida Central do bairro.
0: Jardim do Bosque.
3: Jardim do Bosque.
0: Pô, tá xuxa, nego.
3: Fica perto do mercado da Ferragem.
0: É no Bosque, perto creche, do porquinho que mora na casa de madeira.
3: Posto de saúde. Isso, escola.
0: Sem falar. Posto de saúde
3: fica
0: no pátio.
3: Fica perto do maior shopping da cidade.
1: Só tem um, acho, em Cachoeirinha.
3: Valor.
0: Ah, vamos debochar de Cachoeirinha.
1: Não, fala é mal que agora. Eu acho que Cachoeirinha só tem um
0: não,
1: shopping.
0: Nego, só tem um, nego.
1: É na Flores da Cunha ali, eu conheço.
0: Mas acho que não tem escada.
1: E quanto motel tem escada. Mas valor, mas valor.
0: Você for no motel Cachoeirinha?
1: Ó, meu, o cara tá lendo, eu vou, bom. E aí?
0: E aí, amigo?
1: E aí, amigo? Deixa o cara ler essa merda, rapaz.
3: Não, 206.
0: Não. É a casa do cara, o cara também
1: e-mail.
0: Tem gente morando na rua, Rafi.
1: Tem.
3: 205 mil reais.
1: E tem gente que mora no Palacete também.
3: 200 e mil. 205 mil reais.
1: 200 e mil. Quanto é? 200?
0: Eu entro com mil. O cara virou subsano.
1: 200 e mil.
0: 200 mil.
2: O cara quer ficar... Não tem, o cara perde a moral.
0: Não tem.
2: Ele
0: não.
2: Vai dizer, ó, ele tá ficando puto. E aí ele deu 200 e mil.
1: Deixa o Gomes repetir.
3: 205 mil reais.
0: 200 e
3: mais
0: mil.
3: Informações no e-mail. casacaque.nopb@gmail.com.
1: Casacaque?
3: É a cor da casa. Casa Caqui.
5: Primeira coisa que eu vou fazer é pintar.
3: Ponto.
1: Não, mas tá bonita.
3: No pô. PB. Arroba gmail.com.
1: Não, a casa é bonita.
3: Ou no Instagram. Perto, né? O Instagram é arroba paulo.bataglin, GLIN, underline assessoria.
1: Tá, não, tá bom.
0: Vai ser uma Bataglin vendo essa casa.
1: É perto de tudo. Ah,
0: perto do bosque, o cara mora perto da Cinderela.
1: Perto da Bataí, perto de Porto Alegre, perto de Floripa.
3: Casacaque.nopb, arroba gmail.com. Perto de Floripa.
1: De carro, tudo é perto.
0: Tudo é perto. Você é perto de Marrocos, capô de
2: Xangai. Você é perto de Nova Jersey.
0: Não, cara, onde é que é? Quantos quilômetros é a casa? Metros quadrados. Não,
1: quantos quilômetros daqui a Cachoeirinha deve ter uns 40 quilômetros.
3: 73.
1: 70, não, tá bom.
0: Dois pisos.
5: Pra começar
0: a dois pisos, a casa, um só.
3: Ah, cara.
1: Não, é um, não tem dois pisos.
0: Não, pra ficar
1: não
0: bravo.
1: Tava
0: não
1: na live, presta não, mas atenção.
3: Mas é que é um mini condomínio com três casas.
1: Não, não é
3: e
1: dois pisos.
3: E uma delas a gente tá vendendo.
1: Isso.
3: Que é uma casa com 73 metros quadrados.
0: Eu não sei quem. Oh, cara, mas é importante. Vai
5: eu
0: com...
5: não sei.
1: Entra no Instagram e pesquisa.
5: Vizinho é importante.
3: Casacaque.nopb.
0: Os caras tocam violino.
1: Pera aí, amigo. Vamos direto a Nova York pra saber o jogo.
5: Bem por Hoods, tá vendo?
3: Até que tá o jogo,
4: 0 pra França.
3: 84 minutos.
0: 84
1: minutos. Entraram os dois no
4: mesmo tempo. Mbappé já no banco, tá?
1: Já no banco.
4: A França já tá.
1: O Mbappé fez o primeiro e o segundo foi de quem?
3: Do Dembélé.
5: Segundo foi do Dembélé.
0: Dembélé.
1: E o terceiro.
3: 2-0, meu. Como é que o terceiro?
0: Gol do Platini.
1: Cara, eu não entendo mais nada.
5: Porra, intervalo. Tudo louco.
3: E o terceiro
5: gol. Terceiro gol.
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2: Olá, boa noite.
1: Boa noite para você que nos acompanha em todo o país.
2: Quarta-feira, 9 de julho de 2026.
1: Vamos ao destaque do dia na Voz do Brasil.
2: Atenção, professores. Amanhã é o último dia para se inscrever na Prova Nacional Docente.
1: Sobre o exame, nós conversamos com o secretário executivo do Ministério da Educação, Rodolfo Cabral.
3: Ela vai ser utilizada para subsidiar os processos seletivos de concursos públicos realizados, tanto no âmbito federal, estadual e municipal, para ingresso na carreira docente da educação básica.
2: Unidades móveis flutuantes da Previdência iniciaram atendimentos na região norte.
1: 7 barcos vão prestar assistência a comunidades ribeirinhas, indígenas e quilombolas até dezembro.
2: E ainda, produtores precisam validar o cadastro ambiental rural. Carlos Oliveira.
4: Ter o cadastro ambiental rural concluído é fundamental para acessar o crédito agrícola no sistema bancário.
1: Turismo. Passageiros que enfrentarem problemas com companhias aéreas poderão registrar reclamações em plataforma digital.
2: Vamos falar também de uma pesquisa sobre viagens de brasileiros com bichinhos de estimação. Natália Koslick.
5: O mapeamento servirá de base para a criação de um manual de boas práticas do segmento.
1: A apresentação da Voz do Brasil hoje é comigo, Mariana Jungmann e Luciano Seixas.
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1: 1 milhão de pessoas já solicitaram a autoexclusão dos sites de apostas online, as chamadas bets.
2: Qualquer pessoa pode fazer o bloqueio nas plataformas de apostas de uma só vez.
1: E o próprio usuário define quanto tempo quer ficar sem apostar.
6: A plataforma centralizada de autoexclusão permite ao cidadão restringir o acesso às casas de apostas para prevenir danos financeiros e à saúde mental. O bloqueio atinge todos os sites de apostas autorizados pela Secretaria de Prêmios e Apostas do Ministério da Fazenda. Para solicitar a autoexclusão, o cidadão deve utilizar o login da plataforma gov.br. Ao preencher os dados, deve informar por quanto tempo deseja ficar autoexcluído, que pode ser de 1 a 12 meses. Se desejar, o usuário pode informar também os motivos da autoexclusão, como decisão por dificuldades financeiras ou recomendação de saúde, por exemplo. Além da autoexclusão voluntária, o ministro da Fazenda, Dario Durigan, lembra as exclusões automáticas das plataformas de apostas.
7: Houve uma vedação por cumprimento de decisão do Supremo de beneficiário de programa social, Bolsa Família, BPC, que estão proibidos de acessar essas plataformas de apostas.
6: Após a autoexclusão, as operadoras autorizadas têm até 72 horas para bloquear o acesso dos usuários aos seus sites e aplicativos. Segundo o Ministério da Fazenda, 1 milhão de pessoas já fizeram a autoexclusão desses sites. Quem nunca apostou e não tem cadastro em casas de apostas também pode solicitar a autoexclusão. Reportagem Nazi Brum.
2: O Comitê de Gestão da Câmara de Comércio Exterior manteve a alíquota de 12% no imposto de exportação do petróleo diante dos episódios no Estreito de Hormuz.
1: Ontem, os Estados Unidos interromperam o acordo de cessar fogo e realizaram novos ataques ao Irã.
2: De acordo com nota divulgada pelo comitê, a decisão tem como objetivo proteger o mercado interno e evitar o desabastecimento dos combustíveis no país.
1: A medida terá caráter temporário, com vigência de até 60 dias e será reavaliada após 30 dias.
2: Hoje, o ministro da Fazenda, Dario Durigan, afirmou que o governo federal seguirá tendo cautela com as medidas de subvenção dos combustíveis diante dos conflitos no Oriente Médio.
7: Eu tinha expectativa, sim, de tirar a subvenção da gasolina num prazo mais curto. O que a gente ouviu foi uma declaração do presidente dos Estados Unidos dizendo que o cessar-fogo estava encerrado e que o acordo de paz já não seria mais executado nos termos em que estava sendo planejado. O que nos acendeu um sinal de alerta, sim, para a cautela em que a gente tem que adotar no acompanhamento da guerra. Então, a estratégia não muda. O objetivo do Ministério da Fazenda, com a guerra diminuindo de proporção, é retirada dos subsídios, mas eu preciso ter cautela porque os eventos novos aconteceram ontem.
1: A Receita Federal iniciou uma ação direcionada aos contribuintes com eventuais débitos em aberto.
2: A iniciativa busca manter a regularidade fiscal dos contribuintes.
8: Contribuintes classificados com o selo Sintonia a Mais começaram a receber comunicações pela Caixa Postal e pelo Domicílio Tributário Eletrônico, o DTE, com informações sobre eventual existência de débitos em aberto. A regularização é necessária para evitar a inadimplência, situação que pode resultar no cancelamento do selo. A validade da classificação é de um ano, contada a partir do primeiro dia do mês de referência. O cancelamento também pode ocorrer em situações como concessão da medida cautelar, decretação de falência ou liquidação da pessoa jurídica, manutenção de irregularidade cadastral por mais de 30 dias ou enquadramento como devedor contumaz. Reportagem Edinaldo Júnior.
1: Sabia que eliminar o acúmulo de capim seco, galhos e folhas cria barreiras naturais para reduzir o risco de incêndios durante o período de seca?
2: E essa técnica tem um nome e uma regulamentação. É o que vamos ouvir agora na reportagem de Márcia Fernandes.
9: Atear fogo numa área para evitar queimadas parece contraditório, mas trata-se de uma técnica recomendada para evitar grandes incêndios florestais na época da seca. São as chamadas queimas prescritas. O fogo é colocado de forma controlada em áreas demarcadas. Com isso, é eliminado o acúmulo de capim, galhos e folhas que podem servir de combustível para incêndios. É o que explica Hudson Coimbra, analista ambiental do Instituto Chico Mendes de Conservação da Biodiversidade, ICMBio.
10: Uma ferramenta de manejo do fogo, utilizada com critérios técnicos, análises de risco, vulnerabilidades, critérios meteorológicos, topográficos, e aí a partir disso a gente também define o que é que a gente quer queimar, para evitar a propagação de incêndios.
9: A Floresta Nacional de Brasília é um dos espaços que costuma ser atingido por focos de incêndios durante o período da estiagem, por isso recebeu nesta quinta-feira uma queima prescrita como parte das ações de prevenção a incêndios, como destacou Hudson Coimbra, do ICMBio.
10: Dentro do Distrito Federal, elas são importantes para evitar os grandes incêndios que acontecem na época da estiagem, né, que vai se iniciar já agora.
9: A queima prescrita é executada por brigadistas, que fazem um monitoramento constante da área. Pode ser implementada em parques nacionais, reservas extrativistas e unidades de conservação em geral. Reportagem Márcia Fernandes.
1: E por falar em período de estiagem, o Instituto Nacional de Meteorologia emitiu um alerta de baixa umidade do ar.
2: Uma massa de ar seco se estende do interior da região Nordeste até grande parte do Centro-Oeste, além de áreas do interior das regiões Sudeste e Sul do país.
1: Segundo o Instituto, a baixa umidade deve permanecer até o domingo, dia 12 de julho.
2: Durante os períodos mais secos do dia, a umidade relativa pode ficar entre 20% e 30%, níveis que exigem atenção, principalmente para crianças, idosos e pessoas com doenças respiratórias.
1: Uma ferramenta digital para pequenos produtores e cooperativas do campo que simplifica o acesso a financiamentos.
2: É o simulador de crédito do Pronaf, o Programa Nacional de Fortalecimento da Agricultura Familiar.
1: A plataforma mostra linhas e condições de crédito que combinam com o perfil do produtor.
11: Se você é produtor rural e precisa de crédito, pode contar com uma ferramenta na hora de solicitar os recursos. É o simulador de crédito do Pronaf, uma ferramenta digital desenvolvida para ajudar agricultores familiares e cooperativas a identificarem quais linhas de crédito do Pronaf eles podem usar. É preciso responder algumas perguntas sobre a situação do agricultor, como renda familiar, localidade e objetivo do financiamento. Depois, são informadas as linhas de crédito e as

0: Produtores que vivem no campo precisam validar o CAR, Cadastro Ambiental Rural, de suas propriedades.
1: O cadastro é um registro público eletrônico nacional, obrigatório para todos os imóveis rurais.
2: Você que tem uma propriedade rural e já fez a inclusão dela no Cadastro Ambiental Rural, o CAR, não se esqueça de verificar se está tudo certinho. Veja na caixa de mensagens da Central do Proprietário Possuidor do CAR se você recebeu uma notificação para resolver alguma pendência. O órgão gestor do CAR enviou recentemente mensagens para mais de 845 mil proprietários. Para 500 mil, só falta responder se concordam com as informações já analisadas. Se você estiver nesse grupo e finalizar o processo, o seu CAR vai ficar em dia com o que prevê o Código Florestal, que é a lei que cuida desse assunto. Ter o Cadastro Ambiental Rural concluído é fundamental para acessar o crédito agrícola no sistema bancário. Então, não se esqueça de olhar a caixa de mensagens da Central do Proprietário Possuidor do CAR e ver se você recebeu uma notificação para resolver alguma pendência. O Cadastro Ambiental Rural é obrigatório para todos os imóveis rurais. Quando o processo for finalizado, sua propriedade será classificada como cumpridora das regras de proteção do meio ambiente. Se você ainda não fez o cadastro da propriedade rural no CAR, vá no site car.gov.br, escolha o estado e siga o passo a passo. Depois disso, é emitido um recibo de inscrição no CAR. Com esse recibo em mãos, você consegue acessar a central do proprietário possuidor com o seu login no gov.br. É nessa central que você acompanha a situação de sua propriedade, os documentos e as análises feitas pelos técnicos. Reportagem Carlos Oliveira.
0: As inscrições para a PND, a Prova Nacional Docente, se encerram amanhã.
1: Por meio do Exame Nacional de Desempenho de Estudantes, a prova avalia os formandos em licenciaturas.
0: Mas professores já formados também podem fazer a PND, especialmente porque ela pode ser usada por governos estaduais e prefeituras como parte de seus processos seletivos para a contratação de docentes.
1: Nós conversamos com o secretário executivo do Ministério da Educação, Rodolfo Cabral, sobre a Prova Nacional Docente. Vamos ouvir. Secretário Rodolfo Cabral, muito bem-vindo à Voz do Brasil. A gente queria começar, então, explicando, né, para quem já é professor e quem está se formando agora, por que, que é importante fazer a Prova Nacional Docente? Quais são os benefícios dela para esses profissionais?
3: Boa noite, Mariana, Luciano e os ouvintes da Voz do Brasil. A Prova Nacional Docente é um exame anual destinado aos professores brasileiros interessados em utilizar os seus resultados em processos seletivos das redes de ensino. Então, ela vai ser utilizada para subsidiar os processos seletivos e concursos públicos realizados tanto no âmbito federal, estadual e municipal para ingresso na carreira docente da educação básica. É uma avaliação teórica que vai atestar se os participantes têm as competências essenciais para o exercício da docência em sala de aula. Ela é feita para 21 licenciaturas diferentes. Então, a pessoa que vai fazer uma prova com a parte comum para todas as áreas, com 30 questões de formação docente e a parte discursiva, além de 50 questões específicas de cada área.
0: Secretária, ela foi criada inicialmente como um exame, né, para avaliar a formação dos formandos em licenciaturas. A ideia é medir aí o nivelamento dos cursos em todo o país e identificar possíveis defasagens de formação, é isso? O que pode ser feito a partir dessa constatação?
3: Isso, Luciana. A PND funcionou conjuntamente com o ENAD das licenciaturas, né, sendo o ENAD somente para os formandos e a PND também para quem já se formou. Então, a ideia da PND é avaliar os formandos das licenciaturas por meio do ENAD, mas também quem se formou para garantir que esses professores possuam as competências essenciais para a docência. Então, além de avaliar as competências, né, ela vai subsidiar a formulação de políticas públicas voltadas à formação inicial e continuada dos professores. Então, a partir dos resultados do ENAD, se uma instituição ela tem resultados negativos, a gente vai abrir processos de supervisão no MEC para avaliar e melhorar a qualidade da formação dos nossos professores.
1: Agora, secretário, a prova também pode ser usada em processos seletivos, né? Como é que funciona isso? É possível que uma prefeitura, por exemplo, use os resultados da PND como um concurso?
3: Isso, é importante a gente ressaltar que, embora não seja um concurso e ela não substitua o processo seletivo da Secretaria de Educação, as secretarias elas podem usar a nota da PND como etapa de suas provas. Então, as redes de ensino, secretarias estaduais, municipais, distrital de educação, elas fazem adesão junto ao MEC para usar a nota da PND em seus concursos e processos seletivos. Agora, para 2021,

0: 2016, 2.031 redes de ensino fizeram adesão. Então, os resultados, e aí o professor faz essa prova da PND, e os resultados de cada exame têm validade de 3 anos, permitindo sua utilização em vários processos seletivos ao longo desse período.
1: Secretário, a prova nacional docente ocorre quantas vezes por ano? Por exemplo, quem perder essa oportunidade terá outra ainda em 2026?
0: Isso, a prova é anual, né? Então, quem não participar agora poderá se inscrever para a PND em 2027, em data ainda a ser definida. Então, quem estiver concluindo a licenciatura ou já estiver formado, é importante fazer a prova ainda esse ano. E aí ficar com essa nota disponível para os concursos públicos das redes que aderiram durante todo o período de 2026 e 2027.
2: Porque como o senhor disse, né, a prova tem validade por 3 anos aí.
0: Isso, quem não fez agora vai ter que aguardar a próxima PND em 2027.
2: Agora, onde que os interessados podem se inscrever e quanto é que custa a taxa de inscrição, secretário?
0: Os interessados podem se inscrever no sistema PND, no site do INEP, até o dia 10 de julho. E a taxa de inscrição custa R$ 85,00.
1: E quando serão as provas e quando saem os resultados?
0: As provas serão realizadas em todo o país no dia 20 de setembro. E o resultado final será divulgado em 15 de dezembro.
2: E aí a gente lembra também que na página do INEP os interessados também podem acessar outras informações, né, secretário, sobre pedidos excepcionais, enfim, recursos e todo o resto, qualquer outra parte que tenham interesse em saber sobre a prova.
0: Muito bem. Informação, tá? Para os conteúdos, acesso aos conteúdos da prova, quem quiser estudar, se preparar, no site do INEP tem as matrizes de referência utilizadas pelo INEP para fazer a prova. Então o professor pode utilizar esses materiais para se preparar e estudar para obter um melhor resultado.
2: Ótimo. Muito bem, nós conversamos com o secretário executivo do Ministério da Educação, Rodolfo Cabral. Secretário, muito obrigada pela sua entrevista aqui à Voz do Brasil.
0: Muito obrigado, Mariana, Luciano. Um abraço aos ouvintes da Voz do Brasil.
1: Funcionando 24 horas por dia, 7 dias por semana, o Disque 100 oferece orientação em casos de violações dos direitos humanos.
2: Saiba mais com Pablo Mundim.
3: Violência física, psicológica ou sexual, abandono de pessoas idosas, trabalho infantil, racismo, discriminação contra pessoas com deficiência, população LGBTQIA+, povos indígenas, quilombolas ou qualquer outra forma de violação da dignidade humana. Seja qual for a situação, o Disque 100 é o canal para denunciar. Os canais do Ministério dos Direitos Humanos e da Cidadania registraram em 2024 mais de 657 mil denúncias de violações de direitos humanos. Mulheres, idosos e crianças formam o grupo de maior vulnerabilidade, com a maioria dos abusos ocorrendo na própria residência. Para combater qualquer tipo de violação que surgiu, o Disque 100, defende Lara Magalhães, coordenadora do Disque 100.
4: Por ser muito abrangente, sempre que a pessoa tiver dúvida se determinada situação configura ou não uma violação, a orientação é procurar o Disque 100 para que a nossa equipe preste essas orientações e tire essas dúvidas.
3: Depois do registro, o caso é enviado aos órgãos competentes para apuração e adoção das medidas de proteção, explica a coordenadora Lara Magalhães.
4: Quanto mais acessam, mais a gente consegue garantir ou ao menos coibir que essas violações perdurem.
3: O atendimento é gratuito, sigiloso e está disponível 24 horas por dia, 7 dias por semana. Reportagem Pablo Mundim.
1: Teve início essa semana um atendimento no Previbar com a moradores da região norte.
2: Podem ser beneficiados moradores de comunidades ribeirinhas ou isoladas, indígenas e quilombolas.
1: Atualmente existem 7 unidades móveis flutuantes. 3 vão atender o estado do Amazonas, 3 o estado do Pará e 1 o estado de Rondônia.
2: A chefe do Serviço de Gerenciamento de Unidades Móveis Flutuantes do INSS, Karine Furtado, fala dos serviços oferecidos.
5: Os serviços oferecidos pelo Previbar são praticamente os mesmos de uma agência física do INSS. Os principais são salário maternidade rural, aposentadorias, pensão por morte e benefício de prestação continuada, o BPC, que é um benefício assistencial para idosos e pessoas com deficiência de baixa renda. Também são oferecidas perícias médicas e avaliações sociais, além de emissão de extratos, consulta de tempo de contribuição e orientações gerais.
1: Os atendimentos vão até 18 de dezembro.
2: O calendário de atendimentos está em gov.br/INSS.
1: é mês de férias e muita gente aproveita o descanso para viajar com a família.
2: E muitas famílias brasileiras contam com integrantes de quatro patas.
1: Uma pesquisa sobre o turismo pet friendly quer entender as principais dificuldades enfrentadas pelos tutores e empreendimentos.
6: O professor Pedro Henrique Ambrósio Rodrigues, de Florianópolis, já perdeu as contas de quantas viagens fez. Mas, independente do roteiro, sempre pega a estrada com seus pets do lado. A que tem mais quilômetros rodados é Frida, uma bulldog francesa que chegou em sua vida há 11 anos. Depois vieram o Bartô, sem raça definida, e um chihuahua, para se aventurarem por diversos destinos brasileiros.
7: A gente sai de Florianópolis e vai para Franca, e por duas vezes a gente foi para Minas Gerais, então passou por Ouro Preto, Trindade, Paraty, São João del Rei, Curitiba, Rio de Janeiro, Campos dos Goytacazes, tudo que tiver no meio do caminho a gente faz. As viagens são planejadas em cima do fato dos cachorros estarem conosco.
6: Uma pesquisa online pretende mapear os principais desafios do turismo pet friendly no país. Por um lado, quer entender as dificuldades enfrentadas pelos viajantes na hora de pegar a estrada. Por outro, busca conhecer os desafios de empresários do setor, como donos de hotéis e de restaurantes que recebem clientes de quatro patas. A supervisora de eventos e reservas de um hotel em Goiânia, no estado de Goiás, Kathleen Neves, menciona alguns serviços personalizados para atender esse público.
8: Hoje, os nossos serviços exclusivos são um tapete higiênico, uma manta com a nossa logo, um sachê de petisco para que ele possa se alimentar enquanto estiver conosco e saquinhos para coleta de fezes também.
6: O mapeamento servirá de base para a criação de um manual de boas práticas do segmento. O prazo para participar vai até amanhã, 10 de julho, e o formulário pode ser acessado na página do Ministério do Turismo na internet, no endereço gov.br/turismo. Reportagem Natália Koslick.
2: Um voo cancelado, bagagem danificada ou extraviada, mudança de horários pela companhia aérea.
1: O passageiro que vive essas situações tem um canal para registrar e tentar resolver a queixa.
2: É o ANAC Passageiro.
9: As viagens de avião fazem parte da rotina do empresário gaúcho Renato Correa, que a cada dia da semana está em uma cidade diferente por causa dos compromissos profissionais. Com a vida na ponte aérea, difícil não se deparar com problemas.
10: De uma forma ou outra, a gente acaba tendo problema com voo atrasado, voo cancelado, questões climáticas que acabam influenciando na nossa dinâmica e na nossa agenda diária. Problemas eu tive são vários repetitivos que são de perda de conexão por questão de atraso.
9: Passageiros que enfrentarem problemas com companhias aéreas podem registrar reclamações por meio da plataforma ANAC Passageiro. O acesso é gratuito e pode ser feito por qualquer cidadão com uma conta gov.br nível prata ou ouro. Após o registro, a manifestação é encaminhada à companhia aérea responsável, que deve responder em até 10 dias corridos. O superintendente de acompanhamento de serviços aéreos da Agência Nacional de Aviação Civil, ANAC, Adriano Miranda, destaca os tipos de registros que a plataforma tem recebido.
11: O principal problema mais reclamado são alterações ou cancelamentos pela própria empresa aérea antes da viagem, né? Então o passageiro é comunicado ali que seu voo foi alterado, que seu voo foi cancelado, né? Em segundo lugar, o atraso ou cancelamento na data da viagem, aquela situação contingencial. O terceiro ponto mais reclamado é bagagem, por exemplo. Bagagem danificada, bagagem extraviada.
9: Durante o atendimento, passageiro e empresa podem trocar informações diretamente pela plataforma até a conclusão da solicitação. O usuário pode ainda consultar dados sobre o volume de reclamações, os principais assuntos registrados e o índice de atendimento das companhias aéreas. O acesso à plataforma é feito pelo site ANAC. gov.br ou pelo gov.br/ANAC, clicando em passageiro. Reportagem Graziele Bezerra.
1: Estão abertas até 3 de agosto as inscrições para a chamada Universal 2026, que vai financiar projetos de pesquisas científicas, tecnológicas e de inovação desenvolvidas por instituições brasileiras.
2: Pelo menos 30% dos recursos serão destinados a instituições de pesquisa das regiões Norte, Nordeste e Centro-Oeste.
1: O resultado final está previsto para 4 de dezembro.
2: As propostas devem ser submetidas exclusivamente pela internet por meio do formulário disponível no site carloschagas.com.br. www.cnpq.br.
1: E essas foram as notícias do governo federal.
2: Fique agora com as notícias do Poder Judiciário e do Congresso Nacional. Boa noite.
1: Boa noite e até amanhã.
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14: Inquérito do Banco Master. STF autoriza busca e apreensão contra Thiago Miranda.
15: STJ entende que plano de saúde deve cobrir cirurgia de feminização facial em mulheres trans.
14: Justiça determina que o SUS forneça sonda Bottom para alimentação de pacientes pediátricos em Uberlândia, Minas Gerais.
15: Boa noite, eu sou Marcela Luiza.
14: E eu sou Walter Lima.
15: Supremo Tribunal Federal autoriza busca e apreensão contra Thiago Miranda após pedido da Polícia Federal.
14: A decisão é do ministro André Mendonça, relator do inquérito sobre o Banco Master no STF. Marta Ferreira.
16: Thiago Miranda é dono de uma agência de publicidade que mantinha relação com o ex-banqueiro Daniel Vorcaro, dono do Master, e teria atuado em uma ação coordenada de influenciadores nas redes sociais para atacar a credibilidade do Banco Central. De acordo com a Polícia Federal, os ataques se deram após o Banco Central negar a compra do Master pelo Banco de Brasília e liquidar o Banco de Vorcaro. As investigações apuram ainda a atuação de possível organização criminosa dedicada à intimidação de jornalistas, ao monitoramento ilícito de pessoas ligadas a autoridades públicas, à obtenção indevida de informações sigilosas e a adoção de medidas destinadas a interferir em investigações criminais. Na decisão, Mendonça afirmou que os elementos analisados apontam que Thiago Miranda desempenhava papel central nessas iniciativas, sendo o principal responsável por realizar pesquisas e levantamentos acerca da vida privada da jornalista em questão. Ainda de acordo com as conversas analisadas, Thiago Miranda costumava informar o andamento das buscas, relatar sobre a análise de processos judiciais antigos e coordenar a mobilização de equipe dedicada a localizar informações que pudessem ser consideradas sensíveis ou comprometedoras para a jornalista.
15: Plano de saúde deve custear cirurgias em mulheres trans para dar aos traços faciais a aparência feminina.
14: Para o STJ, esses procedimentos não se enquadram nas exceções previstas na lei que regulamenta os planos de saúde. Fátima Uchoa.
17: A decisão da terceira turma do STJ manteve a determinação para que uma operadora de plano de saúde autorizasse a cirurgia de feminização facial no processo transexualizador, como reconstrução craniana e rinoplastia reparadora de uma beneficiária que já havia feito o procedimento de redesignação sexual. Segundo a relatora ministra Nancy Andrighi, os procedimentos foram indicados pelo médico da paciente e não incluiriam tratamento experimental nem teriam caráter estético, sendo imprescindíveis para adequar a identidade de gênero da paciente e preservar o bem-estar psicológico dela.
15: Agente de aeroporto de Confins, em Minas Gerais, tem jornada de trabalho equiparada à de colegas da Pampulha.
14: A decisão é do Tribunal Superior do Trabalho, Marla Lacerda.
18: Uma empresa de serviços aeroportuários vai ter de pagar horas extras a uma agente de proteção do aeroporto de Confins. A trabalhadora cumpria jornada de 42 horas semanais, enquanto colegas de função no aeroporto da Pampulha, de menor movimento, trabalhavam 36 horas por semana. Para o TST, a diferenciação da jornada com a mesma remuneração diz respeito ao princípio da isonomia.
15: Justiça determina que o SUS forneça sonda Bottom para alimentação de pacientes pediátricos em Uberlândia, Minas Gerais.
14: Esse tipo de sonda é um dispositivo de silicone que fica na região do abdômen do paciente e diminui os casos de refluxo. Vanessa Pereira.
19: A ação teve início após o MPF receber reclamações de famílias que enfrentavam dificuldades para conseguir a sonda Bottom no SUS. Agora, segundo a decisão, a União tem até 6 meses para incluir o equipamento no sistema de gerenciamento do SUS. Já o governo de Minas Gerais e o município de Uberlândia devem garantir o fornecimento das sondas Bottom para os pacientes pediátricos.
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15: Uma boa noite.
14: E até amanhã.
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1: Eu sou Paula Groba.
2: E eu sou Humberto Pinheiro.
1: E estes são os destaques de hoje do Jornal do Senado, que começa agora.
2: Senado aprova MP que destina recursos das BETs à Polícia Federal.
1: Comissão aprova mais proteção a pessoas com deficiência vítimas de crimes.
2: Avança projeto que pune empresas de telemarketing por ligações indesejadas.
1: Boa noite.
2: Boa noite.
1: Parte do dinheiro arrecadado pelas casas de apostas esportivas poderá ser usado no combate ao crime organizado.
2: O Senado aprovou uma medida provisória que destina um percentual do lucro das bets ao fundo da Polícia Federal. Agora, o texto segue para a sanção presidencial. Repórter Douglas Castilho.
3: Após o pagamento dos impostos devidos e dos prêmios das apostas, as operadoras das bets deverão destinar 3% do valor obtido a esse fundo. Porém, esse índice só será devido a partir de 2028, passando por uma transição anual gradual de 1%. O senador Isalci Lucas, do PL do Distrito Federal, argumentou que o direcionamento do montante serve como um mal menor diante dos efeitos negativos das bets.
4: O ideal é que não tivesse bets, porque por mais maior percentual, não vale a pena. Realmente, o estrago com relação às bets é muito grande. Então, agora, como existe, está regulamentado, é muito importante destinar realmente parte desse recurso para saúde, também para segurança, para todas essas áreas, exatamente porque qualquer percentual não recupera o que se vai gastar com a saúde com relação a isso.
3: A verba será obrigatoriamente utilizada na modernização de equipamentos da Polícia Federal, no pagamento por horas e atividades extraordinárias e no custeio de planos de saúde da corporação. Além disso, o Ministério da Justiça e Segurança Pública poderá estender a cobertura dessas despesas médicas também para os agentes da Polícia Rodoviária Federal e da Polícia Penal Federal. O texto agora vai à sanção presidencial.
1: E avançou no Senado o projeto que autoriza a Agência Nacional do Petróleo a acessar dados fiscais de distribuidores e revendedores de combustíveis.
2: A medida visa combater a adulteração desses produtos. Repórter César Mendes.
5: O objetivo da proposta, já aprovada na Câmara dos Deputados, é melhorar a fiscalização, condicionando as concessões de atividades regulamentadas pela ANP à autorização prévia para que a agência acesse os dados fiscais das empresas do setor. Quem já possui a outorga de funcionamento terá que providenciar essa autorização para continuar atuando. Relator da matéria, o senador Dr. Irã, do Progressistas de Roraima, destacou que a medida vai facilitar a detecção de adulterações, assegurando maior integridade no mercado de combustíveis.
6: Empresas que adulteram combustíveis garantem ilicitamente a redução de seus custos de produção e passam a ter vantagem competitiva em relação às que atuam honestamente.
5: O texto determina que a ANP assuma os custos do acesso aos dados das empresas sem ônus para o fisco e seguiu para a análise da Comissão de Infraestrutura.
1: Uma subcomissão do Senado aprovou o relatório de diligência externa em Boa Vista, Roraima, em maio de 2026, que verificou a situação em que vive o povo Yanomami.
2: O documento traz um diagnóstico sobre a saúde, a segurança e a governança na região e aponta que, apesar de avanços na repressão ao garimpo ilegal, o território ainda enfrenta graves gargalos logísticos e estruturais. Repórter Bruno Lourenço.
7: Relatório aprovado pela subcomissão do Senado, que acompanha a situação de perto, revela que a quase totalidade do atendimento de saúde na região ainda depende exclusivamente de aviões e helicópteros, o que encarece e dificulta as ações de socorro. A presidente do colegiado, senadora Damares Alves, do Republicanos do Distrito Federal, defendeu uma ação conjunta de entidades brasileiras e internacionais, principalmente no combate ao garimpo ilegal, para assegurar direitos das populações indígenas.
8: Capaz de consolidar os avanços obtidos com a desintrusão e fortalecer de forma duradoura as políticas públicas voltadas à proteção e à garantia dos direitos dos povos Yanomami e Yekuana.
7: A subcomissão formalizou uma série de pedidos de providências a ministérios e propôs um pacote legislativo focado no agravamento de penas para crimes ambientais em terras indígenas, adaptação de prazos processuais para áreas remotas, fortalecimento da FUNAI, integração de políticas sociais e adaptação do acesso a benefícios sociais.
1: E a Comissão de Direitos Humanos aprovou um projeto que aumenta aumenta a proteção para pessoas com deficiência vítimas de crimes. A proposta torna esse tipo de crime uma circunstância agravante, com penas maiores para quem se aproveita da vulnerabilidade da vítima.
2: Hoje, o aumento de pena previsto na legislação está ligado a agressões ocorridas em escolas. O relatório lido pelo senador Paulo Paim, do PT do Rio Grande do Sul, amplia essa proteção em casos de lesão corporal e reforça a punição também em outros locais. Agora, o projeto segue para análise da Comissão de Constituição e Justiça.
1: Ligações indesejadas de telemarketing e as cobranças feitas para quem nem é devedor podem estar com os dias contados. A Comissão de Fiscalização e Controle aprovou em decisão terminativa um projeto que obriga as empresas a identificarem claramente o número das chamadas e a respeitarem o pedido de bloqueio feito pelo consumidor.
2: O texto também cria um cadastro para evitar fraudes e ligações repetidas para pessoas que não têm relação com a dívida. Quem descumprir as regras poderá pagar multa de até R$50 mil. A proposta segue para análise da Câmara dos Deputados. O relator da proposta, senador Laércio Oliveira, do PP de Sergipe, afirmou que o objetivo é combater práticas abusivas de telemarketing sem impedir a realização de cobranças legítimas.
9: E esse projeto enfrenta um problema que é meu, que é seu, é de todo mundo, que é exatamente a perturbação de redes de telefonia que liga para a gente com ligações indesejadas, com ligações desagradáveis, oferecendo produto, buscando cobrar alguma coisa que a gente não tem nada a ver com o assunto, importunando a nossa rotina, o nosso bem-estar, o nosso conforto, e a gente precisa dar um basta nisso.
1: E a presidência da República vetou parcialmente o projeto que mudava o símbolo de acessibilidade no Brasil. Com o veto, o símbolo vai continuar sendo uma pessoa em cadeira de rodas.
2: A intenção da mudança era incluir outros tipos de deficiência. Os detalhes com repórter Márcio Maturana.
10: O governo argumentou que mudar o símbolo já muito conhecido por uma imagem criada em 2015 pelas Nações Unidas poderia criar barreiras adicionais a quem se pretendia beneficiar e que a mudança não teve participação das organizações representativas das pessoas com deficiência. A senadora Mara Gabrilli, do PSD de São Paulo, explicou que a intenção da mudança era incluir outros tipos de deficiência.
11: É como dizer para a sociedade, a acessibilidade vai além da mobilidade. É sobre garantir mais autonomia e respeito para todas as pessoas com deficiência.
10: Outros trechos do projeto, como a ampliação dos locais obrigatórios para sinalização, foram mantidos e transformados na Lei 15.459. Agora, o veto parcial precisa ser analisado pelo Congresso Nacional, podendo ser mantido ou derrubado.
1: O programa Jovem Senador já definiu os 27 estudantes que vão participar da Semana de Vivência Legislativa em agosto no Congresso Nacional.
2: A última vaga ficou com um aluno do Distrito Federal, vencedor da etapa local, com uma redação sobre democracia nas redes sociais. Repórter Henrique Nascimento.
12: Os 27 estudantes foram selecionados para o Jovem Senador 2026, programa que permite aos alunos conhecer de perto o funcionamento do Congresso Nacional. A última vaga ficou com Caleb Gomes, do Centro de Ensino Médio de Taguatinga Norte, no Distrito Federal. O tema da redação deste ano foi Democracia nas redes sociais, como construir um debate saudável.
13: Assim que saiu o tema, eu já comecei a pensar em várias coisas. Eu sei que o raciocínio ele foi vindo ao longo do processo de criação da redação. Eu tentei ser o mais verdadeiro possível sobre a minha opinião.
12: Durante a Semana de Vivência Legislativa, os jovens senadores vão ocupar cadeiras no plenário e nas comissões e apresentar propostas que podem virar projetos de lei. O senador Paulo Paim, do PT do Rio Grande do Sul, destacou a importância da participação dos jovens.
14: Agir hoje na esperança de que as iniciativas atuais nos assegurem um futuro melhor é missão de todos nós, não importa a idade. Que ela se traduza em entusiasmo e paixão pelo trabalho legislativo.
12: Ao longo de 14 edições, o jovem senador já mobilizou mais de 2 milhões de estudantes.
2: Com edição de Paula Groba e trabalhos técnicos de Eliseu Caires, o Jornal do Senado fica por aqui. Acompanhe agora as notícias da Câmara dos Deputados. Boa noite.
1: Boa noite e até amanhã.
15: Jornal Câmara dos Deputados. Comissão da Câmara proíbe aposentadoria como punição a magistrados.
16: Plenário torna permanente incentivo fiscal para empresas de reciclagem.
15: Parlamentares defendem propostas em defesa de segmentos vulneráveis.
17: Boa noite. Projeto de Maurício do Vôlei, do PL de Minas Gerais, promete fortalecer mecanismos de combate ao abandono afetivo e material de crianças e adolescentes. O texto amplia os deveres dos pais e responsáveis quanto ao cuidado, à convivência familiar e à assistência emocional.
15: Maurício do Vôlei explica que o projeto cria medidas de proteção como acompanhamento psicossocial, mediação familiar e orientação aos responsáveis. Para ele, a iniciativa garante o desenvolvimento saudável de crianças e adolescentes.
17: Rubens Ottoni, do PT de Goiás, é relator de proposta que obriga companhias aéreas a transportar gratuitamente equipamentos usados por pessoas com deficiência. Ele explica que o projeto determina que cadeiras de rodas, próteses e outros itens essenciais sigam preferencialmente na cabine.
15: O Besotone aponta que, quando o transporte na cabine não for possível, os equipamentos deverão seguir no compartimento de carga, com prioridade, identificação e proteção adequada. O parlamentar alerta que a medida também prevê indenização ação imediata em caso de dano ou extravio.
17: Alencar Santana, do PT de São Paulo, defende a urgência de projeto que inclui a misoginia no Código Penal, criminalizando injúrias e agressões motivadas pelo preconceito contra as mulheres. Ele assinala que o parlamento precisa dar uma resposta diante do avanço dos índices de feminicídio no país.
15: Alencar Santana ressalta que a matéria já pode ser votada no plenário. Ele defende a punição rigorosa contra qualquer tipo de discriminação ou violência de gênero. O legislador acredita que a tipificação legal assegura a proteção integral e o respeito aos direitos das cidadãs brasileiras.
2: Justiça.
17: Avança na Câmara a proposta que proíbe a aposentadoria compulsória de juiz como forma de punição. A repórter Paula Bittar acompanhou a votação.
18: A Comissão de Constituição e Justiça da Câmara aprovou uma proposta que acaba com a chamada aposentadoria compulsória de membros do Poder Judiciário como forma de punição. A proposta mantém a previsão de que o ato de remoção ou de disponibilidade do magistrado por interesse público deverá ser fundado em decisão por voto da maioria absoluta do respectivo tribunal ou do Conselho Nacional de Justiça, mas acrescenta que a suspensão poderá ser de até 90 dias e a disponibilidade poderá ser de até 2 anos. Ainda de acordo com o texto, concluído o processo administrativo disciplinar, o Tribunal ou o Conselho Nacional de Justiça, quando couber a pena de perda do cargo em decisão por voto de 2/3 de seus membros, deverá representar ao Ministério Público no prazo de 30 dias para propor a ação judicial. Nesse caso, o magistrado deve ser afastado das funções com vencimentos proporcionais até o trânsito em julgado da sentença. Se a decisão for pelo arquivamento da representação ou se a ação judicial for julgada improcedente em decisão definitiva, o magistrado retorna às suas funções com o pagamento da diferença das verbas remuneratórias e a contagem do tempo de serviço para todos os fins. O Ministério Público deve se pronunciar sobre a representação no prazo de 90 dias. O relator na comissão, o deputado Helder Salomão, do PT do Espírito Santo, elogiou a iniciativa da proposta.
19: A sociedade brasileira há muito reivindica o fim desse privilégio que hoje nós conhecemos como aposentadoria compulsória, que ao invés de ser um castigo, como deveria ser, ou uma punição, melhor dizendo, acaba sendo um prêmio para quem pratica ilícitos e crimes no exercício da magistratura.
18: A deputada Bia Kicis, do PL do Distrito Federal, compartilhou dessa opinião.
20: Você premiar alguém que abusou do cargo, que cometeu crimes e que é afastado, aposentado compulsoriamente com a sua remuneração integral. Isso é um tapa na cara do brasileiro.
18: A proposta que acaba com a chamada aposentadoria compulsória de membros do Poder Judiciário como forma de punição ainda precisa ser analisada por uma comissão especial que deverá ser criada para esse fim e depois segue para a apreciação do plenário, onde precisará ser votada em 2 turnos. Da Rádio Câmara, de Brasília, Paula Bittar.
0: Trabalho.
15: Pastor Sargento Isidório do Avante da Bahia defende a aprovação pelo Senado do projeto que institui a escala de trabalho 5x2. Segundo ele, a medida garante mais qualidade de vida aos trabalhadores, permitindo mais convivência familiar e tempo para cuidar da saúde.
17: Pastor Sargento Isidório também cobra a aprovação da proposta que trata dos direitos dos agentes comunitários de saúde e de combate às endemias. Ele afirma que a matéria representa uma medida de justiça para a categoria, destacando a mobilização dos profissionais em defesa da pauta.
15: Júnior Amaral, do PL de Minas Gerais, critica projeto da Prefeitura de Itajubá, que cria regras locais para o transporte por aplicativo no município. O deputado afirma que a proposta gerou mobilização de trabalhadores por prever punições e exigências que podem dificultar a atividade.
17: Júnior Amaral argumenta que a Prefeitura extrapola sua competência ao tentar regulamentar pontos que seriam de responsabilidade do Legislativo Federal. O parlamentar sustenta que as regras podem afetar a renda de motoristas e entregadores que dependem dos aplicativos para trabalhar.
0: Desenvolvimento regional.
15: Hildo Rocha, do MDB do Maranhão, cobra a votação de PEC que inclui entidades municipais entre os legitimados para propor ações diretas de inconstitucionalidade. Ele argumenta que a medida corrige uma distorção ao garantir a municípios prerrogativas já asseguradas a estados e à União.
17: Hildo Rocha critica a resistência de líderes partidários à votação da proposta. O parlamentar sustenta que entidades como a Confederação Nacional de Municípios e a Frente Nacional de Prefeitos devem ter legitimidade para representar os interesses da cidade perante o STF.
15: Paulo Guedes, do PT, agradece ao governo federal pelos investimentos destinados ao norte de Minas Gerais. O congressista destaca a renovação da frota do SAMU, a destinação de recursos para hospitais e a construção de novas unidades de saúde.
17: Paulo Guedes também menciona ações voltadas aos pequenos municípios, como construção de creches, entrega de equipamentos de saúde e melhorias na infraestrutura. Segundo ele, os investimentos devem impulsionar o desenvolvimento econômico e a geração de empregos.
0: Votação.
15: A Câmara aprovou o fim da cobrança por consumo mínimo de água e esgoto. A repórter Daniela Lessa explica como deve funcionar o sistema de cobrança.
21: O plenário da Câmara dos Deputados aprovou o projeto que acaba com a cobrança de consumo mínimo nos serviços de abastecimento de água e esgoto. O projeto foi apresentado pelo deputado Carlos Jordi, do PL do Rio de Janeiro, e altera a lei do marco legal do saneamento básico. Pelo texto aprovado, a tarifa de água passará a ser formada por duas partes. A primeira será uma parcela fixa, chamada de tarifa básica, para remunerar a oferta e a manutenção do serviço. A segunda parte será uma parcela variável, calculada conforme o volume efetivamente consumido. Na prática, a proposta impede que o consumidor pague por um volume mínimo de água que não usou. A mesma lógica valerá para o esgoto sanitário. Relator da proposta, o deputado Kim Kataguiri, do Missão de São Paulo, deu exemplo de como a proposta irá funcionar na prática.
22: Que é como se você entrasse no bar e aí tivesse R$50 de consumação. O cara que consumiu paga 50, o cara que não consumiu paga 50 também. É assim que funciona hoje a tarifa de água. O que a gente quer fazer é o seguinte: bom, você que não consumiu nada, você vai pagar ali pela cadeira que você sentou, pelo garçom que te deu oi, então você vai pagar R$15. Aí o cara que consumiu vai pagar os R$15 mais aquilo que ele consumiu. Basicamente a gente está mudando a estrutura para dar mais justiça para as tarifas, principalmente para aquele consumidor que acaba pagando pelo consumo dos outros.
21: O relator disse também que o serviço de saneamento tem custos fixos importantes, como manutenção de redes e estações de tratamento. Por isso, o texto aprovado não elimina toda a cobrança fixa. Favorável ao projeto, o deputado Tarcísio Mota, do PSOL do Rio de Janeiro, defendeu também que essa tarifa básica não seja elevada, considerando que o acesso à água é um direito básico das pessoas.
23: Mas esse projeto vai no caminho correto de garantir à população que ela não continue a pagar essa tarifa mínima que ele vai pagar independente de quanto consumiu. Contudo, é preciso colocar uma trava para que a parte fixa não supere e não seja muito grande, onerando ainda mais o consumidor final, porque água é direito, água é vida, água não é mercadoria.
21: O projeto que acaba com a cobrança de consumo mínimo nos serviços de água e esgoto agora será analisado no Senado. Da Rádio Câmara de Brasília, Daniele Lessa.
0: Transportes.
17: Josivaldo JP, do União do Maranhão, apresentou projeto que obriga órgãos de trânsito a disponibilizar medidores de glicose em operações de fiscalização. Ele explica que alterações no nível de açúcar no sangue podem causar sintomas confundidos com embriaguez, levando a abordagens inadequadas.
15: Josivaldo JP ressalta que o teste só poderá ser realizado com consentimento do condutor. Ele acrescenta que o projeto prevê treinamento para que agentes identifiquem sinais de alteração glicêmica, acionando atendimento médico quando houver risco à saúde.
0: Consumidor.
17: Caroline de Tony, do PL de Santa Catarina, apresentou o projeto que inclui os gastos com vacinas entre as despesas dedutíveis do imposto de renda da pessoa física. De acordo com a deputada, a medida amplia o benefício já concedido a outras despesas médicas.
15: Caroline de Tony argumenta que a proposta incentiva a prevenção de doenças. Ela acredita que o projeto promove justiça fiscal e contribui para a redução dos custos do poder público com tratamentos que poderiam ser evitados por meio da vacinação.
0: Saúde.
17: Comissão de Saúde aprova projeto que proíbe a venda e o uso do chumbinho no Brasil. A repórter Sofia Peçanha tem mais detalhes.
3: A Comissão de Saúde aprovou o projeto que proíbe desde a venda até a utilização do chumbinho em todo o país. A proposta altera a Lei de Crimes Ambientais, com o objetivo de proibir o uso da substância tóxica como método de controle de pragas em áreas urbanas e rurais. Pelo texto, fica proibido em todo o território nacional o porte, a venda, a fabricação e a utilização para qualquer finalidade do chumbinho. Além disso, a proposta garante a segurança da população, a proteção do meio ambiente e a preservação da vida animal, refletindo um compromisso com a saúde pública e a sustentabilidade ambiental. O projeto sugere que os poderes públicos federais, estaduais, distritais e municipais aprimorem a fiscalização e desenvolvam políticas de conscientização, como explicou o deputado Clodoaldo Magalhães, do PV de Pernambuco, relator na comissão.
4: Fortalecer também com campanhas de conscientização para que a população, a sociedade como um todo, tenha consciência dos perigos e dos riscos do envenenamento humano, animal e também da contaminação dos mananciais através desse produto que é tão nocivo à saúde humana, animal e ambiental.
3: A substância tóxica Aldicarb, conhecida popularmente como chumbinho, é extremamente tóxica e perigosa para a saúde humana. A ingestão acidental, mesmo em pequenas quantidades, pode levar a envenenamentos graves e fatais. Por isso, o deputado Marcelo Queiroz, do PSDB do Rio de Janeiro, autor do projeto, ressaltou no texto que a medida se faz necessária devido aos graves riscos que o uso indiscriminado desse produto representa para a saúde pública, o meio ambiente e os animais domésticos e selvagens. Em caso de descumprimento da lei, a proibição poderá ser de multa em, no mínimo, 5 salários mínimos, além das demais penalidades previstas em lei. Agora, o projeto que proíbe desde a venda até a utilização do chumbinho em todo o país segue para análise na Comissão de Constituição e Justiça. Da Rádio Câmara de Brasília, Sofia Peçanha.
0: Cultura.
15: Márcio Arruda, do PCdoB do Ceará, defende a regulamentação das plataformas de streaming para garantir mais proteção ao setor audiovisual. Ele afirma que a medida é necessária para fortalecer a produção nacional, ampliar a geração de empregos e valorizar a cultura brasileira.
17: O parlamentar acredita que a legislação precisa acompanhar as mudanças do mercado, hoje dominado pelos serviços de streaming. Para Inácio Arruda, a regulamentação deve assegurar regras para o setor e preservar o espaço da produção audiovisual do país.
0: Meio ambiente.
15: O plenário da Câmara aprovou um projeto que aumenta e torna permanente incentivo fiscal para empresas de reciclagem. O repórter Antônio Vital acompanhou a votação.
5: O plenário da Câmara aprovou o projeto que torna permanente e aumenta os incentivos fiscais para indústrias de reciclagem. O projeto altera uma lei de 2021 que autoriza empresas do setor tributadas com base no lucro real a abaterem 1% do imposto devido em troca de investimentos em projetos que estimulem a cadeia produtiva na reciclagem. Esse incentivo fiscal tem validade de apenas 5 anos, ou seja, termina em 2026. O projeto aprovado torna o incentivo fiscal permanente, sem prazo para acabar. Além disso, aumenta de 1% para 5% o limite de dedução do imposto de renda para as empresas do setor. O relator, deputado Arnaldo Jardim, do Cidadania de São Paulo, acatou parcialmente sugestão do PT e definiu que o incentivo fiscal é depender da previsão orçamentária. O O líder do governo na Câmara, deputado Paulo Pimenta, do PT do Rio Grande do Sul, queria que o valor máximo do incentivo fosse definido anualmente pelo Poder Executivo, o que não foi aceito pelo relator. Para o relator, Arnaldo Jardim, aumentar o incentivo fiscal para as empresas de reciclagem pode estimular mais investimentos.
6: Hoje ainda nós temos a triste realidade de ter no Brasil uma coleta absolutamente, muitas vezes, desumana e temos, por outro lado, uma grande presença ainda de lixões no nosso país. Portanto, é o que recomenda fomentar a reutilização, o tratamento e a reciclagem de resíduos sólidos, até em sintonia com o direito ao meio ambiente equilibrado.
5: Em 2024, cerca de 7 milhões de toneladas de resíduos secos foram destinados à reciclagem no Brasil, o que representa menos de 9% dos resíduos gerados, segundo a Associação Brasileira de Resíduos e Meio Ambiente. O relator defendeu o aumento do incentivo como maneira de aproximar a indústria de reciclagem dos benefícios já recebidos por outros setores da economia, como da cultura e esporte, que permitem dedução de até 4% do imposto devido. Foi o que disse também o deputado Carlos Gomes, do Republicanos do Rio Grande do Sul, ex-catador e autor do projeto que deu origem à lei de incentivo à reciclagem.
7: Justiça e paridade, as três leis de incentivos do país, que é a Rouanet, cultura, ao esporte e agora da reciclagem, fazendo justiça a esses mais de 1 milhão de trabalhadores que todos os dias estão dentro de um galpão, colocando a mão em resíduos que quase ninguém quer triar e poderá sim ter recursos para mudar a realidade do seu trabalho, aumentar a renda, fazer a economia circular, prosperar nesse país.
5: O projeto que torna permanente e aumenta os incentivos fiscais para a indústria de reciclagem seguiu para análise do Senado. Da Rádio Câmara de Brasília, Antônio Vital.
0: Segurança Pública.
17: Sargento Faur do PL defende a ampliação do policiamento nas rodovias e divisas do Paraná para impedir a entrada de criminosos e o tráfico de drogas no estado. Ele afirma que é preciso aumentar o efetivo da Polícia Militar diante da defasagem de servidores nas ruas.
15: Para Sargento Faur, a redução dos índices de criminalidade depende da valorização salarial e de incentivos estruturais para os operadores da segurança pública. Ele propõe a construção de presídios de segurança máxima que proíbam benefícios como visitas íntimas a detentos de alta periculosidade.
17: Hélio Lopes, do PL do Rio de Janeiro, apresentou o projeto que zera o imposto de importação sobre armas de fogo adquiridas por militares, policiais e outros agentes de segurança pública. O deputado explica que a proposta vale para profissionais da ativa, aposentados e militares da reserva ou reformados.
15: Segundo Hélio Lopes, a medida facilita o acesso dos agentes a equipamentos importados mais modernos e adequados às suas atividades. O projeto mantém ainda exigências de registro, comprovação funcional, rastreabilidade e fiscalização do armamento pelos órgãos competentes.
17: Adilson Barroso é um dos autores de PEC que admite, em caráter excepcional, a redução da maioridade penal para casos de crimes hediondos e de crueldade extrema contra pessoas e animais. Ele aponta que a responsabilização depende de avaliação individualizada.
15: Para Adilson Barroso, a medida busca dar resposta mais efetiva a crimes como estupro, latrocínio, tortura e homicídio. O parlamentar garante que a PEC que mantém o respeito ao devido processo legal, a ampla defesa e a condição de pessoa em desenvolvimento.
17: Felipe Beccari, do Podemos de São Paulo, é um dos autores do projeto que cria o crime para quem organiza e transmite práticas de maus tratos a animais por meio de comunidades virtuais. A proposta também pune quem financia ou incentiva esse tipo de conteúdo na internet.
15: Felipe Beccari entende que a medida busca combater grupos que divulgam atos de crueldade contra animais, inclusive mediante pagamento. O texto prevê ainda penas maiores nos casos em que houver lucro com a prática ou morte do animal divulgada em redes sociais.
17: Paulinho da Força, do Solidariedade de São Paulo, é autor de projeto que aumenta a pena para furtos e roubos cometidos por criminosos que se passam por prestadores de serviço ou utilizam falsa identificação profissional.
15: O deputado explica que a pena para furto qualificado passaria a variar de 4 a 10 anos de prisão e a de roubo qualificado de 8 a 14 anos. Paulinho da Força afirma que a ideia ideia é proteger a confiança da população em profissionais legítimos e reforçar a segurança pública.
17: Termina agora o Jornal Câmara dos Deputados, produzido pela Rádio Câmara, com trabalhos técnicos de Everson Urani e apresentação de José Carlos Andrade e Márcio Aquiles.
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2: 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Boa noite, Leomar. Boa noite, Leomar.
3: Salve, salve, galerinha esperta que se liga aí com a programação Mega. Estamos chegando com mais uma edição do Das Antigas. Clássicas dos anos 80, 90, 2000 para você. Sempre comigo, Leomar Brasileiro na companhia. Ao vivaço por aqui até às 11. Vamos juntos. É claro, rolando a sua pedida por aqui no 996640955. 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Trazendo aí Overtones, música ao vivo no sábado na Taverna. 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Quinta-feira, amanhã, sexta-feira, dia mundial da pizza, né? Então, o panificadora R. Borges cedeu pra gente aí duas deliciosas pizzas pra sorteio, tá? O pessoal pode mandar o nome, curtir o som. Às 10 horas, pertinho das 10, a gente faz o sorteio aqui das duas deliciosas pizzas da panificadora R. Borges, já que amanhã, dia 10, é o dia mundial da pizza, né? Legal? A gente abre com o Depeche Mode, Enjoy the Silence. Pro Renato aqui de Sananduva.

0: Manda sua clássica pra gente recordar juntos aqui no Das Antigas. 996640955. Já que amanhã é dia mundial da pizza, tá rolando duas deliciosas pizzas da panificadora R. Borges pra você que mandar o nome completo pra gente. 996640955. Já voltamos com ela que nos deixou hoje, Bonnie Tyler, aqui na programação.
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7: Fala, galera de Sananduva e região, todo mundo que tá ligado aí na programação da Mega FM. Aqui quem fala é o Tavinho, da banda Overtones de Erechim, e quero fazer um grande convite para vocês. Hoje, através dessa linda programação aí da Mega, convidar vocês para nesse sábado, dia 11, aí na Taverna, nós estaremos fazendo um grande show, banda Overtones, tocando os clássicos dos anos 80, 90 e anos 2000, os clássicos do pop rock nacional e rock gaúcho. Vamos tocar só as boas, tá ok? Então tá todo mundo convidado para esse show da banda Overtones aí na Taverna em Sananduva, e continue ligado nessa super programação da Mega FM. Um abraço e muito pop rock para vocês.
6: Show de bola, até o recadinho da galera da Overtones. 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Você não vai perder, né? 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E curtir, é claro, a super banda de Erechim, Overtones. Paulo de Erechim. Melhor, não, é Caxias do Sul, Paulo, né? Paulo que tá sempre ligado com a gente é o Paulo Agnoletto. Legal, obrigado pela parceria sempre. Companhia da galera. E Caxias do Sul também. Bonnie Tyler, ela que nos deixou aos 75 anos hoje. It's a heartache.

Aí a grande voz dos anos 80, inconfundível, Bonnie Tyler, aqui na programação das antigas, It's a Heart. Vamos curtir eles que vão estar sábado na taverna. Banda Overtones.

Aí banda Overtones com a menina linda. Manda o nome completo, hoje tem sorteio, duas pizzas deliciosas da panificadora R. Borges. Amanhã, dia 10, é o dia mundial da pizza, né? OMD na sequência, 8h25.

0: Essa baladinha é demais, né? Baita som! Orquestral Manovos in the Dark com Pandora's Box. Overtones, que vão estar sábado na taverna. A gente curtiu aí Menina Linda, Bonnie Tyler, It's an Art. Ela que nos deixou hoje aos 75 anos. A voz inconfundível dos anos 80. A gente já volta.
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0: Bora com o flashback por aqui até às 11 comigo, sempre Leomar Brasileiro na área. Segue lá, arroba Léo Brezo no Instagram, arroba dasantigas.mega também. Amanhã, dia mundial da pizza, tem. E a gente vai estar rolando pizza, sorteio de pizza de manhã e à tarde também, na programação Mega. E hoje à noite, da panificadora R. Borges, tem duas deliciosas pizzas. Pra galera que mandar o nome aí, pertinho das 10 a gente rola o sorteio. Pra São João Batista, grande amigaço aí, curtindo. A gente curtiu aí, sonzeira, né, João? O OMD. Vamos rolar na sequência, Cazuza. Mandando pra Mariana aí, o Rafael, o Bernardo, Luiz Fernando, família toda reunida, curtindo. Imortal, saudoso Cazuza, aqui nas clássicas.

É pra galera do Disco 80. Vem aí em fevereiro, né? Segunda edição do Flamengo Retrô. Mais uma festa imperdível, né, galerinha? Abração, eu sou aí o João. Amigo Hélio, equipe do Disco 80. Aí pro Fran tem Pet Shop Boys com It's a Sin. 22 pras 9.

Pet Shop Boys, as clássicas, It's a Sin. 18 agora para as 9. Falando um pouquinho mais dela, que nos deixou hoje aos 75 anos, Bonnie Tyler. Pra quem não sabe, Bonnie Tyler gravou a clássica da Creedence, né? Have You Ever Seen the Rain? Ela gravou no seu álbum. Fez um cover da música, né? Do álbum de 1983. Clássica da Creedence que a gente curte agora.

0: grande Bonnie Tyler, aquelas clássicas. Have you ever seen the rain? Manda o nome completo para faturar aí às 10 horas. Sorteio de duas deliciosas pizzas da panificadora R. Borges. Produtos de qualidade, sempre fresquinhos. Selo de qualidade lá no São José Operário. Filial na Salzano da Cunha, centro de Sananduva, né? Amanhã, dia mundial da pizza. Vai rolar aí duas deliciosas pizzas pra você. Depois do break, voltamos com muito mais por aqui.
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0: Começa com Electric Like Orchestra.

0: Aí rolou pro Márcio, de Erechim, Talk Heads com Enche o Us. Fechando a primeira hora das clássicas. Esta quinta-feira, 9 de julho. Obrigado pelo carinho da sua audiência. Manda o nome completo. 10 horas teremos sorteio pra você. Duas deliciosas pizzas da panificadora R. Borges. 996640955.
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0: Vamos até às 11 com Clínica No, Clínica Médica e Odontológica, Laboratório Caron, Análises Clínicas, Panificadora R. Borges, Clínica Ragnini Pereira, Mecânica Santec, Mecânica Veicular, Didi Automóveis, Tapejara, Taverna Burger Pub, Nave Agência de Publicidade, Cia do Peixe, também com a gente a Mesomo, Corretora de Imóveis, Dr. José Davi Cartabil, Médico Urologista. Nove nove meia meia quatro zero nove cinco cinco. Estamos atendendo o pedido da Gláucia na sequência com Guns N' Roses para começar mais uma hora. 9 em ponto. Não esqueça aí, neste sábado tem Overtones, música ao vivo na Taverna Burger Pub. Daqui a pouquinho a galera da banda dá o recado.